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0: 9 e 5.
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3: 9:32.

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0: 10 e 3.
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3: 10:31.

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2: 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Onze e dois.
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Maria Santíssima, que em vossa imagem milagrosa de Aparecida espalhais inúmeros benefícios sobre o Brasil. Eu, embora indigno de pertencer ao número dos vossos servos, mas desejando participar dos benefícios da vossa misericórdia, prostrado a vossos pés, consagro-vos o entendimento para que sempre pense no amor que mereceis. Consagro-vos a língua para que sempre vos louve e propague a vossa devoção. Consagro-vos o coração para que depois de Deus vos ame sobre todas as coisas. Recebei-nos, ó Rainha incomparável, o ditoso número dos vossos servos. Acolhei-nos debaixo da vossa proteção. Socorrei-nos em nossas necessidades espirituais e temporais, e sobretudo na hora da nossa morte. Abençoai-nos, ó Mãe Celestial, e com vossa poderosa intercessão fortalecei-nos em nossa fraqueza, a fim de que, servindo-vos fielmente nesta vida, possamos louvar-vos, amar-vos e render-vos graças no céu,

Virgem Imaculada, abençoai esta água e fazei que ela nos recorde nosso batismo, para que, purificados de nossas faltas, vivamos como cristãos, membros da vossa igreja, e cheguemos um dia à vida eterna. Por Cristo nosso Senhor.

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1: Meia-noite e cinco.
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Maria Santíssima, que em vossa imagem milagrosa de Aparecida espalhais inúmeros benefícios sobre o Brasil. Eu, embora indigno de pertencer ao número dos vossos servos, mas desejando participar dos benefícios da vossa misericórdia, prostrado a vossos pés, consagro-vos o entendimento para que sempre pense no amor que mereceis. Consagro-vos a língua para que sempre vos louve e propague a vossa devoção. Consagro-vos o coração para que depois de Deus vos ame sobre todas as coisas. Recebei-nos, ó Rainha incomparável, no ditoso número dos vossos servos. Acolhei-nos debaixo da vossa proteção. Socorrei-nos em nossas necessidades espirituais e temporais, e sobretudo na hora da nossa morte. Abençoai-nos, ó Mãe Celestial, e com vossa poderosa intercessão fortalecei-nos em nossa fraqueza, a fim de que, servindo-vos fielmente nesta vida, possamos louvar-vos, amar-vos e render-vos graças no céu por toda a eternidade.

0: neste momento a sua Pinhal Rádio Clube tem o prazer de levar até você a bênção do Padre Donizete Tavares de Lima, o Padre dos Milagres de Tambaú.
1: Rádio Tore Nostri, Nomine Domini, Nomine Quisade, Oraciona Meio, Nomine Vobisco, Oremos Deus, Surveio, Santo Antônio, Criatura Vista, Préstimo Légio, Ede Urantá, Tentor, Tentor, Principia, Ser Cristo, Nome Nosso, Amém. Benedicto Dini Potente, Padre Espírito Santo, Descente Vós, Mare de Sempre.

0: produção Milícia da Imaculada.
1: Neste 8º dia de preparação para a festa da Mãe Aparecida, o tema para a nossa reflexão é: com Maria, praticamos a justiça social como compromisso de amor e de paz. Para Bento XVI, o amor, resumo da vida do Cristo Senhor, faz com que cada pessoa, com coragem e generosidade, se comprometa com a justiça, o amor e a paz ao aderir ao projeto de Deus. Cada pessoa é despertada a amar a todos como Deus amou. O amor é nascido do testemunho de Cristo durante sua vida terrena, com sua morte e ressurreição, o qual constitui uma força propulsora do verdadeiro desenvolvimento de cada pessoa e da humanidade. O amor é a viga mestra da doutrina social da Igreja. Há muitos que não gostam de ouvir falar de justiça social e separam o Evangelho da vida do povo que continua sofrendo injustiças e discriminações. A ganância e ambição ferem a dignidade dos mais frágeis. Desejamos, com a Mãe Aparecida, construir a justiça e a paz em uma amizade social fundada no amor junto aos menos favorecidos e injustiçados, tornando o mundo mais irmão. Entreguemos-nos a ela, pedindo para que nos ajude a alcançar a força da paz, união e amor, para que, na obediência a Cristo, sejamos construtores de fraternidade e não muros que dividem os irmãos. Amém.
0: Elevemos nosso pensamento a Deus e oremos. Louvemos ao Senhor. Louvemos ao Senhor desde os céus. Louvai-o nas alturas. Louvai-o todos os seus anjos. Louvai-o todos os seus exércitos. Louvai-o sol e lua, todas as estrelas luzentes, as águas que estão sob os céus. Louvemos o nome do Senhor. Cheia de graça, o Senhor é convosco. Bendita sois entre as mulheres. Bendito é o fruto de vós.

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1: 6 e 2.

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Eu estou com vocês, vocês também estão comigo? Bom dia, Espírito Santo do Pinhão, bom dia, querido e tão amado região. Vamos aumentando o volume do seu rádio e mais uma vez vamos iniciando mais um programa. Júlia Araújo, bom dia, compadre. Bom dia, compadre. Essa aí é a direção geral do Davilson Salles, da produção edição, meu amigão Diego Perino. Mais uma vez comigo, né, Diego? Forte abraço aí a todos envolvidos aí no programa Júlia Araújo, né? Inclusive aos nossos apoiadores. 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Nosso muito obrigado a vocês pelo carinho da audiência. Mais uma vez, todo sábado, das 6 às 8 da manhã, o Júlio Araújo está aqui juntinho com vocês. Eu agradeço esse carinho tão especial, tá bom? Forte abraço, Júlio Araújo, para vocês. Bom dia mais uma vez. Vão de música, Espinheira com Dudu e Dalvan e Amor de Violeiro com Eduardo Costa aqui na programação Pinhal Rádio Clube, abrindo o programa Júlio Araújo de hoje.

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2: 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Você tem o direito de escolher. 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
4: 6:12.
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14: É, depois de curtir o Duduque Dalvan, Eduardo Costa, bom dia, comadre, bom dia, compadre. Sei que esse horário a caminha fica boa, vamos levantar, vamos pôr água para ferver, porque tem muita música sertaneja até as 8 da manhã, aqui no programa Júlio Araújo, né? Todo sabadão, das 6 às 8 da manhã. 3651-4444 é o telefone para você participar. Tem o WhatsApp e o telefone fixo, né, Diego? É o mesmo número, você pode participar, pedir sua música, de repente, aí no outro sábado a gente vai mandar aquele alôzão, vai mandar aquele abração para vocês, tá bom? Forte abraço aí a todos o pessoal bacana que tá sempre curtindo a gente. Pessoal da região, Albertina, Jacutinga, Bueno Brandão, Ouro Fino, Andrada, Santo Antônio Jardim, Aguaí, Mogi Guaçu, Mogi Mirim, também aí São João da Boa Vista, Águas da Prata, nosso muito obrigado, por que não as demais cidades do mundo inteiro, porque a Rádio Clube tem um site que pode ser sintonizado em qualquer localidade do mundo inteiro. Então, um forte abraço a todos vocês por esse carinho da audiência, né? Bom dia, comadre, bom dia, compadre. bom de música, amaremos com Maurício Mauri, pra matar a saudade, né? Do saudoso Mauri, que nos deixou recentemente, né? E Maria passa na frente com Gustavo Lima e o padre Marcelo Rossi, aqui na programação Pinhal Rádio Clube, programa Júlio Araújo.

0: 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Amém.
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6: 6:24.
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3: É, depois de curtir Maurício e Mauri, né? Agora Maurício Lima, né? Carreira solo, né? A que perdeu o parceiro. Em breve vai ter música dele por aqui, viu, Diego Perino? Ei, mano, tá tocando aí Maurício Lima. Música inédita pra vocês, tá bom? Foi regravação do sucesso do Maurício e Mauri. Não sei o que ele vai aprontar, né? E também curtimos aí Gustavo Lima e o padre Marcelo Rossi. Essa linda canção, Maria Passa na Frente. Eita, canção bonita, hein? E um forte abraço pessoal que tá curtindo a gente aí no sítio, na fazenda, né? Fazenda São Pedro, Fazenda São Paulo, três fazendas. Fazenda Santa Helena, José Rosa do Souza. Também na Fazenda Guaracá, São Manuel. também a Dona Helena, no Sítio Pai Eterno, o Milco e toda a família, aquele abração bem forte. Na Fazenda Floresta, o Turcão, a Ritinha. Também no pessoal do Santa Luzia, do Sítio da Chácara, aquele abração bem forte. Se caso, né, logicamente, eu estou esquecendo, tem muitas localidades que eu não mando abraço, porque eu não sei se vocês estão nos ouvindo, né? Mas se você escuta sempre aqui a Rádio Clube, o programa Júlio Araújo, todo sábado, das 6 às 8 da manhã, manda um WhatsApp pro Diego, 36514444, e fala: Diego, eu escuto sempre o Júlio Araújo, fala para ele mandar um alô para a fazenda tal, para o sítio tal. Escreve 36514444, é fixo, e WhatsApp também. Aí no sábado que vem eu mando um abração e marco no meu caderninho, todo sábado eu mando aquele alôzão para vocês, tá bom? Só participar com a gente. Ou se você me ver na rua distribuindo o jornal Coração Sertanejo, fala: Júlio Araújo, aqui eu sou teu ouvinte lá da fazenda tal, da chácara tal, que eu marco seu nome e todo sábado eu mando aquele alôzão para vocês, tá bom? Bom dia, comadre! O cafezinho já tá passadinho, tá? Já pode pôr na garrafa, tomar aquele cafezinho gostoso com pãozinho. Eita, coisa boa! É isso aí, vamos tomar aquele cafezinho gostoso, curtindo mais músicas, mais sucesso aqui no programa Júlio Araújo. Página de Amigos. Essa música acho que é composição do Alexandre, com participação do Rick. Com Chitãozinho e Chororó. E Leito de Hospital com Tião Carreiro e também o Pardinho aqui no programa Júlio Araújo.

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4: Nova Clube e a hora certa.
5: 6:37.
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2: É isso aí, você curtindo o Júlio Araújo, curtiu o Chitãozinho Chororó, Tchau Caíra, Pardinho, muitas duplas, né? Que são eternizadas com seu sucesso. Muito sucesso, muitas gravações dessas duas duplas queridas por todo o Brasil. O Júlio Araújo vai acordar a comadre com o padre pela última vez, hein? Eita, vão acordar, vou parar de fazer barulho, porque agora vai ter o vigia noturno que tá chegando em casa e vai querer dormir um pouquinho, né? Vai ficar até com o radinho ligado baixo, mas não vai querer essa buzinação na cabeça, que quer dormir, né? Vigia noturno, aquele abraço bem forte. Meu amigo taxista, minha amiga costureira, meu amigo pintor, pedreiro, eletricista, pessoal que trabalha aí quem mais? De taxista, o Maurílio Roberto, aquele abração bem forte. Abraço aí pro meu amigo Gari, meu amigo também que trabalha na roça aí, o tratorista, aquele abração bem forte. O retireiro, já acordou cedo para tirar leite da mimosa também, aquele abração bem forte. Sabe o que eu gostava de fazer, Diego? Acordar cedo lá quando eu morava na Fazenda Paraíso? Pô, eu pegava uma canequinha de alumínio com açúcar, ir lá tirar o leite da vaca lá na hora. Eita, coisa boa, tomar um leitinho gostoso, tirado na hora. Muito bom demais, né? Tinha um ali de poconhaque por meio, né? Isso eu nunca fiz. Mas disse que era bom, então eu nunca fiz isso aí. Um forte abraço para o pessoal que trabalha aí, firme, né? Pessoal da Polícia Civil, Polícia Militar, quem mais? Pessoal, os enfermeiros que trabalham na Santa Casa, nas clínicas, celebração bem forte do Júlio Araújo, para todos vocês, todos os profissionais, né? A gente esquece, logicamente, muitas profissões aí. Aquele garotinho que vende paçoquinha no sinaleiro, aquele abração bem forte, nosso muito obrigado. Tá trabalhando, não tá roubando, eu tiro o chapéu, né, Diego? Forte abraço a todos os trabalhadores que estão sempre aí nos ouvindo. Diego Benina, Nelson Praça, diretor, produtor do programa Júlio Araújo, aquele abração, Diego Benina, forte abraço. Muito obrigado a todos vocês que estão sempre trabalhando, sempre levando o seu pormaço cada dia, honestamente, que é o principal, tá bom? Um forte abraço a todos vocês. Chegando o um pedaço aí, o Pé de Pé com o Tonico Tinoco e Como um Anjo com César Menotti e também o Fabiano aqui no programa Júlio Araújo.

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2: O padre Adriano, lá da paróquia em Santo Antônio do Jardim, traz um convite especial. Vamos ouvir primeiro ele.
3: Olá para você que nos acompanha aqui de Santo Antônio do Jardim, de toda a nossa região. Eu sou o padre Adriano, estou passando aqui para lembrar a você e a sua família que o dia 12 de outubro teremos uma programação especial. 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
2: E agora, trazer para vocês também um informativo da paróquia do Divino Espírito Santo e Nossa Senhora das Dores. Para o trido e festa de Nossa Senhora Aparecida, então, a programação começa amanhã, no sábado, às 18 horas, com a chegada da imagem de Nossa Senhora Aparecida no portal da cidade. Essa imagem seguirá em carreata até a Igreja Matriz, onde será celebrada a Santa Missa com a bênção dos pais. No dia 11, domingo, então, o segundo dia do trido em louvor a Nossa Senhora Aparecida, às 9 horas tem a procissão das crianças com a saída da Igreja São Benedito em direção à Igreja Matriz. Às 9:30, Santa Missa com a bênção das crianças. Às 10:30, Missa e Procissão no Santuário de Santa Luzia. E às 19 horas, a Santa Missa com a bênção das mães. No dia 12, segunda-feira, festa de Nossa Senhora Aparecida. 6:30 da manhã e 9:30 da manhã, as missas na Igreja Matriz. Às 6:30, missa na Gruta de Nossa Senhora, na Estrada de Jacutinga. E às 19 horas, em encerramento, então, das festividades em honra à Nossa Senhora Aparecida, com a Santa Missa na Igreja de Nossa Senhora Aparecida. E, em seguida, tem a procissão até a Igreja Matriz. E agora, trazendo aqui também o convite do Padre Paulo Bess, que representa a paróquia, né? Santa Cruz e Nossa Senhora Aparecida.
4: Sábado, temos a missa às 19 horas. No domingo, temos as missas normais, na Matriz, às 9 e às 19 horas. E na segunda-feira, feriado nacional, dia de Nossa Senhora Aparecida, Rainha Padroeira do nosso Brasil, nós temos a missa solene às 9 horas da manhã, seguida de procissão. Então deixo aqui o convite a todos os ouvintes a estar participando destas celebrações de Nossa Senhora.
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15: 6h54.
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15: 7:11.
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2: É, depois de curtir aí o Tunico Tinoco, César Menotti e Fabiano, quero mandar um abração, já que a gente tocou o Tunico Tinoco, mandar um abração pro Zé Carlos, que é filho do Tunico Tinoco. Toda vez que eu envio um jornal Coração Cheio para mim, para ele, ele faz um vídeo, que não é todo, eu mando para vários artistas, não é todo mundo ter esse carinho com a gente, de querer fazer um agradecimento para a gente. Então, Zé Carlos, se por acaso você estiver me ouvindo, né, que eu mando convite para todo mundo, né, para o pessoal ouvir a gente na Rádio Clube. Então, muito obrigado aí, Zé Carlos, pelo carinho que você tem, essa amizade que você tem com o Júlio Araújo, tá bom? Zé Carlos, e também a Virgínia Lully, sempre do Beto Carreiro, o Carlos Dias, sempre mandando vídeo também para o Júlio Araújo. Meu muito obrigado a esse pessoal bacana, que está sempre aí nos prestigiando. Meus amigos ouvintes, a Maria Olive de Albertina, João Pedro Cid Ferradura, o Paulo Risse, a Célia Martins, João Assi, Luiz Carlos Pise, a Maria Panicasso, Lerson João, o Japão e o Beto Pise, o Mendo, todos os amigos da praça, aquele abração bem forte do Júlio Araújo para todos esses amigos que estão sempre nos prestigiando, tá bom? Chegando um pedaço de música do Jornal Max, composição do Jornal Max, No Dia Que Saí de Casa, com Zezé de Camargo e Luciano, e também Verde Mar, com Lucas e Luan, aqui na programação Pinhal Rádio Clube, programa Júlio Araújo.

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2: Oi, pessoal, aqui é o Lucas da dupla Lucas e Luan. Nós também estamos com Júlio Araújo, o amigo dos artistas, na Pinhal Rádio Clube. 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
4: 7h24.
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2: Depois de curtir Zezé de Camargo, Luciano, curti também aí o Lucas e Luan, né? Eu esqueci de agradecer no outro bloco o César Melhor de Fabiano, que cantaram bonito pra gente também, né? Forte abraço especial, a gente não pode esquecer de falar, citar o nome desses artistas queridos por todo o Brasil. Zé Roberto Maquininha, forte abraço. Sérgio Pipoqueiro, o Goi, o Valdomiro Jardim Brasil, Ana Maria Bento da Silva do Jardim Varã, o Mutian e o Nelson, a Santina Luiz Biagioli, o João José Pedro Tessarini, a Dona Frosa e a Rosa Maria da Rua Arthur Vergueiro. Meu, muito obrigado pela sintonia, tá bom? Forte abraço, todo esse pessoal bacana. Vamos trazendo agora o Guilherme Santiago cantando uma música, acho que foi sucesso, não sei se foi com o Zico Zé, eu não lembro mais, eu digo. Ladrão de Mulher com Guilherme Santiago. E a hora é agora com o Jorge Matheus, essa dupla que está meio parado de falar que vão dar um tempo na carreira, mas espero que seja um período curto, né? Que logo, logo eles voltem aí a gravar e fazer novo sucesso para estar aí alegrando seus fãs, né? Às vezes quer dar uma descansada, né? Porque é muito show, muita correria, quer dar uma pausa, dá um descanso e depois volta com tudo. Se Deus quiser, vai ser assim, tá bom? Forte abraço a todos os fãs do Jorge Matheus e também aos fãs do Guilherme Santiago, tá bom? Forte abraço e 3651-4444 tá liberado para você participar, tanto no WhatsApp como no telefone fixo. Vamos lá, dois sucessos para vocês aqui na Pinhal Rádio Clube.

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4: Depois de curtir aí o Guilherme Santiago e o Jorge Matheus, forte abraço especial aí pra todo o pessoal que tá curtindo a gente, né? A Dormelina Salmo do Jardim Santa Rita, Isabel do Pedro Corsi, o filho Aguinaldo, Ana Lúcia, Olê Camando do Jardim Brasil, o Pio e o Carlos, o Adriano da Celaria, Claudinha Fortunato e o Pedro Cazula, o seu Antônio do Escritório, o Flávio, o Lorival Stout, Dona Márcia, o pessoal da Fazenda Viradouro, José Rodrigues, Presidente Prudente, o Machado, Paulo e Viviane, Thaís, Cida e Japão, da Padaria Forte, abraço Júlio Araújo para todos vocês. O pessoal que está sempre em sintonia com a gente fica muito agradecido e honrado com um prazer de saber que você está do outro lado do radinho, do outro lado do seu celular, curtindo a gente. Nosso muito obrigado, tá bom? Chegando um pedaço, o Lucas Araújo, meu filho, cantando a música Você Se Foi. Já na sequência, está combinado com o João Neto e Frederico, aqui na programação Pinhão Rádio Clube. Vou tocar aí o Diego Pereira, bota a máquina para rodar, como dizia o meu amigo, saudoso, colega de trabalho, Pedrão, que já foi embora. O Pedrão que trabalhou na Piratininga muitos anos e tocou e cantou aqui na Festa Caminhoneiros alguns anos, com a sua dupla Pedrão e Robertinho. Forte abraço aí. Então vamos lá trazendo aí o Lucas Araújo e João Neto Frederico na Pinhão Rádio Clube.
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2: 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E a hora certa.
0: 7:44.
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É, João Paulo Daniel, Mato Grosso Matias, essa música do Mato Grosso Matias. Ai, ai, ai, que saudade para quem já morou na roça e veio para a cidade, né? Dá muita saudade, mas ela e a Bela Cordeiro, pelo amor de Deus, dá uma saudade, né? A Lua Branca também do Lourenço Lorival, meu Deus do céu, corta o coração, viu, Diego? Um forte abraço especial para o Diego Perina, que fez a produção e edição do programa Vila da Saúde mais uma vez. 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Nosso muito obrigado. 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Agradeço o carinho da audiência de todos vocês. Mais um programa, nosso muito obrigado. Vocês que nos acompanham todo sábado, das 6 às 8 da manhã, programa Júlio Araújo. Eu fico muito honrado de ter a sua companhia. Obrigado, Deus. Obrigado, Nossa Senhora, por mais um programa tão gostoso que a gente teve aqui hoje, mais uma vez. Encerrando o programa de hoje. Que amor é esse com o cantor Edson Cabral? Música mais estilo religioso, que eu gostei muito. O Edson Cabral é um amigo da gente, está sempre mandando bom dia, boa tarde para a gente no WhatsApp. Ele lá de Campinas. Canta bonito, Edson Cabral. Que amor é esse? E Menino da Cidade com Luiz Gustavo e Luiz Augusto, os meninos de Bonfim, cantando bonito aqui para encerrar o programa Júlio Araújo de hoje. Um beijo no seu coração, fique com Deus e até sábado que vem, se Deus assim permitir. Tchau, tchau, gente!

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0: Olá, queridos ouvintes, amigos do Evangelho no Lar, na sua campanha mundial, essa salinha se organiza para estar em vossos ambientes, em vossos lares e acolher para um tema, uma reflexão. Hoje o convite é o Evangelho com as crianças. Ela vai desenvolver esse tema, tem novidades. Maria, em seu livro, Evangelho no Lar, A Luz do Espiritismo, ela tem um capítulo sobre o Evangelho no Lar para as crianças. E ela fala que o Evangelho é um aprendizado que norteia o nosso comportamento. Então, é um período importante para a assimilação dos ensinamentos, que a criança vai entendendo por que sim, por que não. Esses incentivos, esses estímulos que o Evangelho oferece nessa reunião que a família faz entre os membros que nela vivem. O Evangelho nos dá a formação para essa existência. E todos nós chegamos pequeninos, frágeis, na ternura de uma criança, mas a gente precisa ser instruído. Simplesmente nascer e deixar ali acontecer, né, crescer, não é o suficiente. Precisa nutrir, não só nutrir com alimentos, com cuidados físicos, em especial nessa instrução espiritual. São edificações que nos ajudam a melhorar, a reaprender nesta vida bons hábitos.
1: É uma alegria estar aqui com todos. Eu queria inicialmente cumprimentar a todos que compartilham conosco esse ideal de Evangelho no Lar. A Josi falou da Maria Antoniette Compre, idealizadora desse programa, porque ela sempre desejava levar o Evangelho na sua campanha mundial. Fez isso enquanto encarnada, cuidando também da sua família, dos quatro filhos. Um foi para o plano espiritual, ficaram os três filhos. E expôs as rotinas diárias da vida e sempre trabalhando em favor do Evangelho. A Josi comentando do livro da Maria Antoniette Compre me veio a inspiração de falar sobre que sementinha a gente tem que colocar no coração das crianças. A semente essencial, além desses comentários da Josi, já que eu falei do essencial, o livro intitula-se O Essencial, pelo Espírito Amélia Rodrigues. Eu vou ler um trechinho para que nós possamos fazer a nossa prece inicial. E é o livro mais recente publicado do Divaldo Pereira Franco. E aqui na introdução, Joana de Ângeles faz um comentário. As páginas que vão ler nesse livro são roteiro único de plenitude, buscando alcançar o reino de Deus e sua justiça, tudo quanto é complementar e concedido naturalmente. A nossa amiga e benfeitora Amélia Rodrigues ofereceu-nos o conjunto da sua obra psicografada sobre Jesus e o Evangelho, a fim de auxiliar o próximo a encontrar o reino. De acordo com o que ela mesma ocorreu, percorrer as estações que ele viveu na condição de mestre, amoroso e amigo. Solicitou-nos o prefácio dessa obra e atendemos, e nos enriquece de alegria, gratidão à servidora cristã Joana de Ângeles. Essa mensagem dela foi 19 de fevereiro de 2024. E a Amélia Rodrigues, no final do capítulo 1, quando fala quando ele chegou, ela termina assim: Amélia Rodrigues, por onde Jesus passava, nada permanecia como antes. O Messias do amor chegara sem exércitos, sem clarins anunciadores, sem forças de impiedade. Por isso, não foi bem recebido pela ímpia Judéia, pelos iludidos do mentiroso poder temporal. Seu incomparável canto ainda prossegue, há 2000 anos incessantes, convidando com invulgar ternura: vinde a mim e eu vos consolarei. Incompreendido ainda hoje, submetido às nefárias paixões dos séculos, imposto a ferro e a fogo no passado, deixado ao abandono, jamais se apagou da memória da humanidade que sempre o tem necessitado. Como naqueles dias de incompreensões, de poder mentiroso e arrogância doentia, a sua música prossegue e ouvida somente por aqueles que silenciam o tormento, deleitando-se com o seu convite e declaração grave: é leve o meu fardo, suave o meu jugo, vinde. Ele veio. Veio com uma primavera de bênçãos para sempre e aguarda. Então, essa semente que Jesus plantou em nossos corações, ele pede: meu fardo é suave, meu jugo, vinde. Escutar essa mensagem, principalmente levar as mensagens do coração das crianças. Como diz o Evangelho segundo o Espiritismo, deixar vir a mim as criancinhas. Uma mensagem de João Evangelista. Obrigado, Senhor. Obrigado por esse instante de oração, esse instante que a tecnologia nos favorece, onde nos unimos a irmãos do Brasil, de locais distantes e também do exterior, em outros países. E que nós, unidos como irmãos, de coração e de pensamento, oramos. Oramos, contribuímos com as nossas preces. Rogamos a Ti, Senhor, olhai pelas criancinhas do nosso Brasil, do mundo. Ó Mestre amado, com muita alegria, encontramos nessa sala virtual. Com muita alegria, nós reencontramos amigos, como Elza, como Cristiane, como Manolo, como Gisele e tantos outros que se achegaram a nós. Tantos aqueles que fizeram desse programa essa história de vida, que iniciou lá no rádio, com esse ideal da Maria Toniette Compre, as irmãs aqui de Pinhal, que se aproximaram, e a continuidade de trabalho, que é abençoada pelos amigos da espiritualidade. Agradecemos a todos que participam conosco, desde as trabalhadoras da Mansão do Caminho, como a Luziane, como a Tânia, como todos os trabalhadores menos conhecidos do público, mas que a todo momento falam e idealizam a mensagem de Jesus. Que em nome dele, em nome do Divino Cordeiro, do meigo Rabi da Galileia, que encanta os nossos corações pelos seus exemplos, pela sua vivência do amor incondicional, pelo caminho do amor, em que veio dizer que a vida não só é olho por olho, dente por dente. A vida é amor, é renúncia, é resiliência e é principalmente fazer o bem. Que a luz do Cristo envolta os nossos corações, possam abençoar todos os trabalhadores do bem, querido tio Divaldo Pereira Franco, todos aqueles anônimos, todos aqueles que têm na imagem do Cristo a redenção, a palavra do livro da nossa querida Amélia Rodrigues: vinde a mim. Que o essencial das nossas vidas possa marcar esse momento. O que é o essencial? Obrigado, Senhor Jesus, por esse momento de união, e que Maria Santíssima, que brilha em todos os corações de todas as mães físicas, as mães espirituais e todos os espíritos que exibem a maternidade, os pais que são mães, o carinho, o amor e a fraternidade. Que a tua luz esteja conosco, divino amigo. Pai nosso que estás no céu, santificado seja o teu nome. Venha a nós o teu reino, seja feita a tua vontade, assim na terra como no espaço infinito. O pão nosso de cada dia dá-nos hoje, amor. Seja feita a tua vontade, não a nossa. Assim na terra, no nosso plano físico, como no plano maior, o plano que recebe nossos queridos quando eles retornam à pátria verdadeira, porque teu é o divino amor, a glória e a esperança de um novo dia. Graças a Deus.
0: Graças a Deus, que assim seja.
2: Obrigada, Luiz, Josi.
0: É o momento de refletirmos de que tudo devemos dar graça em tudo que nos acontece, rogando ao Pai de amor e aos benfeitores amados, que ilumine a nossa sala gigantesca, que atinge os continentes, que leva o Evangelho a cada coração na campanha mundial, que abre as portas das famílias em necessidades de entender o processo do sofrimento, da culpa, do perdão, da necessidade de amarmos uns aos outros. É a maior facilidade da boa convivência, é viver o Evangelho de Jesus na sua maior pureza. Abençoa-nos, Divino Pastor, guarda-nos a cada um, a cada lar, a cada pessoa que aqui adentrar, e que possa tirar uma fatia de amor e luz, levando para reflexão dentro dos seus corações, das suas famílias, das suas vidas. Aí vem a Josi, começa a falar das coisas bonitas, daí vem o Luiz e fala de Jesus com as crianças. Aí eu fiquei pensando, em vez de eu começar pelo que eu preparei, eu já estou aqui na inspiração, estou no embalo. Imagine quantas lições as mães tiveram diretamente de Jesus para educar os seus filhos. E eles corriam no colo de Jesus. E os apóstolos falavam, deixa Jesus descansar. E Jesus falava, deixai vir a minhas criancinhas. E lá vinham as crianças, o pequeno, outro que sentava no chão, outro que corria, outro que trazia o porquinho de estimação, o pet, outro que trazia a ovelhinha. E ali todas as crianças ouviam o quê? Fábulas, parábolas, historinhas de Jesus direto para eles. Eles tinham, direto de Jesus, ensinamentos maravilhosos, que eu acho que eu vou escrever outro livro nessa linha, né? Jesus conversando com as crianças. Porque aí eu fico imaginando, onde estarão esses espíritos que tiveram, que absorveram diretamente da fonte, diretamente das palavras de Jesus, podendo ter aquele contato que todos nós hoje temos pelo coração, pela consciência. E essas crianças de Jesus, que nesses milênios desenvolveram-se e trouxeram provavelmente o espiritismo, a espiritualidade, o amor ao próximo em vários continentes. Aqueles que estão ligados com a mão na charrua e realmente preparar o solo para o amanhã, através do amor e da caridade, seguramente foram crianças que estiveram correndo ao redor de Jesus. Quizá, como Barnabé, Jesus pusesse no colo. Aí me fica a ideia, eu que escrevo livros voltado para a área da educação e espiritualidade para a infância e juventude, e são muitos livrinhos, e devagarzinho, na medida do possível, eles vão tomando o formato. Por que que a gente faz isso? O foco não é só as crianças, não é somente a educação infantil juvenil, é a educação dos pais. Porque quantos adultos em que lendo fábulas infantis se tocam, se modificam e se tornam bons pais? Assim aconteceu com o livrinho My First Teddy Bear, quando um alemão, em lendo o livrinho em inglês, e falou, escreveu e disse, Elza, se eu tivesse este livro em mãos, quando meu pai partiu, quando eu estava em tenra idade, eu não teria sofrido tanto e teria entendido melhor que somos seres imortais. E tem muitos outros autores que deixam gratuitamente algumas obras para ajudar os pais na evangelização infantil, dentro do lar, ou o estudo do espiritismo para crianças. Quando a Josi me convidou, deparei um pouquinho, falei, deixa eu dar uma olhadinha nas fábulas de Esopo, né? Aquele grego antigo que já escrevia, educava através de histórias curtas, mas o fundo moral de algumas das histórias de Esopo são exatamente o que a gente ensina para as crianças dentro do espiritismo, e tudo tem a ver com o comportamento dessas nossas crianças. Para facilitar para muitos pais, antes que eu me esqueça, eu vou deixar uma sugestão. Como muitos dizem, olha, lá em casa as crianças não participam porque fazem bagunça, fazem isso, fazem aquilo, não param quieto, correm. Faça um momento com as crianças, dedicado às crianças,
2: Esqueça dos adultos um pouco, depois você faz. Mas para as crianças entenderem o valor dos ensinos de Jesus, através das histórias, através dos livros que eu escrevo, através de outros tantos livros, e mesmo através do Evangelho para a Infância e a Juventude, que existe, através do próprio Evangelho. A coisa mais gostosa. Mude aquele dia, aquela tarde, deixa assim, olha, amanhã nós temos a nossa reunião do Evangelho, hein, meus filhos? Pode trazer um amiguinho, dois amiguinhos, os pais que deixarem. Aí você pega, tira as cadeiras debaixo da mesa, faz uma cabaninha de pano, olha só, comprido, e entra embaixo da mesa com as crianças. E ali vocês dialogam, conversam, deixa deitar no chão, joga a almofada, deixa as crianças à vontade. Sentado, preso em cadeira, não tem mais como educar a criança. Até as escolas, no modelo antigo, estão perdendo tempo, porque a mente das crianças é muito rápido. E eles têm na mão tablets, celulares. Neste momento, nessa fase da evolução da humanidade, isso é o meu conselho, é da Elza. Não é que eu estou fazendo em nome da educação do mundo, mas é como eu vejo a facilidade dos pais poderem dedicar com as crianças. Fez o evangelho, aqueles 10 minutinhos, entenderam, pontuou o objetivo daquele dia, do que está sendo falado, está sendo mostrado, está sendo discutido, deixa a criança falar. O que você achou? Como que você pensa que deveria ser? O que você pontuaria mais? E deixa a criança trazer. No que a criança traz, a gente tem gancho para falar e deixar o educare, né, educere, quer dizer assim, tirar de dentro para fora. Deixa a criança trazer aquilo que ela já tem. Não nos esqueçamos que somos espíritos imortais. E a cada existência, é uma reencarnação, a cada reencarnação, nós vamos melhorando, não vamos deixar de lado as experiências do passado que a gente já trouxe, elas estão na nossa consciência. É um imprint no nosso perispírito, nós só vamos melhorando. Coisas ruins e coisas boas, né? Depende do nosso livre-arbítrio e que caminho queremos seguir. Paralelo a esse assunto, se pode fazer o evangelho no fundo do quintal, para quem tem quintal, se pode fazer o evangelho na praça, para quem pode sair com as crianças na praça, com mais de alguém para ajudar, né, a família, e fazer coisa diferente, um piquenique do evangelho. Seja criativo, traga inovação, conversa a historinha curta, aqueles 10 minutos com as crianças, 15, deu certo 15, avança no 20. Se você programou para fazer evangelho com as crianças, naquele tempo, naquele horário, e após término do evangelho, o fechamento de todo o raciocínio, então vamos tomar o nosso chá com biscoito ou bolo. Aí você tem aquela coisa gostosa do social. Aí no social ainda se pergunta, né? E daí, o que acharam de hoje? Foi legal? E daí já você saiu do clima dali do estudo, da concentração. Está na parte da socialização. Tira as crianças da televisão, tira as crianças do tablet, do celular e produz qualidade no tempo dedicado à criança, especialmente os pais que trabalham de sábado a sábado, que praticamente não tem tempo. Aí o dia que está em casa, eu preciso descansar, eu não tenho tempo para nada. Então me deixem em paz. A paz só é conquistada quando a gente tem dedicação pelo próximo, quando tem olhar de ver, ouvido de ouvir, quando tem carinho. Então, se a gente quer formar um caráter dos nossos filhos melhor para o futuro, o investimento é agora. Não é deixar as ervas daninhas crescerem junto para depois vai cortar, machucar tudo. Não somos os plantadores como foi da parábola de Jesus, o joio e o trigo, porque não podemos deixar. Isso é na outra situação, na situação da educação. Nós temos que cortar tudo possível de pequenino, não deixar

nos pais. Então, que a gente possa se utilizar das nossas próprias ideias, se a gente não tem nada às mãos, que hoje tem, todo mundo tem facilidade na internet. Ah, mas eu não posso ensinar espiritismo para meus filhos, ensinar espiritualidade. As religiões que se ligam com Deus já está no lado espiritual. Tem espiritualidade, espiritismo, espiritualismo. Nós somos todos espiritualistas, porque acreditamos no espírito. O católico também é espiritualista, ele acredita na alma, ele acredita no espírito. Todos acreditamos em Deus. Temos os ensinamentos de Jesus, seja na Bíblia, seja no Evangelho segundo o Espiritismo, ou seja em outras formas de entender o Pai Eterno. Eu queria mostrar as diferenças do que é a fábula, do que é um conto, do que é uma historinha, né, do que é uma narrativa. Na realidade, é apenas tamanho, o uso das imagens que a gente faz, as fábulas todas são usadas, são comentadas, os animais falam nas fábulas. Por isso que é gostoso a gente ver os desenhinhos das fábulas. A fábula é uma narrativa de caráter alegórico, pode dizer metafórico, né? Que apresenta animais personificados e traz sempre uma lição de grande valor moral ao final de cada narrativa, de cada historinha. É um texto escrito em verso ou em prosa, que possui um caráter alegórico e fantástico, muito útil na educação moral das crianças. A nossa infância foi regada de fábulas. Quem de nós não aprendeu, ou não ouviu, ou não ensaiou na escola a cigarra e a formiga, a raposa e as uvas verdes? Muitas fábulas que eu falei se encaixam nos esclarecimentos espíritas, né? Cigarra e a formiga, que a gente está dando crédito. Tudo que a gente faz e tudo que Esopo escrevia tem ligação com a lei do trabalho, que é outro ponto que a gente liga com as leis morais. Quem lembra da cigarra da formiga sabe que a cigarra só cantava no verão, não se preparava para o inverno, e a formiga durante o verão, ela armazenava comidinha, ela armazenava roupinha quente, ela cavava melhor o túnel, ela fazia as coisas que a cigarra ficava ali cantando. Ah, eu vou trabalhar no último momento. Ah, eu vou fazer as coisas na última hora porque me deixa gozar a vida. Aí a gente pensa, como estamos educando nossos filhos? Quando fazem a baguncinha no quarto, a gente pede para eles guardarem os brinquedinhos ou deixa eles curtir até o fim? E depois, na hora de guardar os brinquedinhos, a mãe vai e faz? Ou então é chororô que tem que fazer? Quem de nós já não passou com essa parábola e aprendeu que temos que trabalhar? Temos que fazer a nossa parte dentro de casa? A raposa e as uvas verdes. Quem de nós já não passou por isso, né? Cuja moral dessa fábula é que quando a gente não consegue cumprir o que a gente prometeu ou o que a gente tem em mente, né, para nós mesmos, a gente depois dá uma desculpa. Eu deixo para lá, uma outra hora eu faço. Ah, deixa para lá, fulano pega alguém e me substitui. A gente tem que ter responsabilidade com aquilo que a gente precisa fazer. A gente não pode terceirizar para os outros as nossas incapacidades. Também não podemos apressar coisas que têm essa hora certa para acontecer. Não vou pedir que as uvas estejam maduras se elas ainda estão verdes. Mas no caso da nossa parábola, o que aconteceu? As uvas já estavam maduras. E Esopo escreveu que a raposa, porque não conseguiu atingir o objetivo, as uvas estão verdes mesmo, virou-se e foi embora. Porque muitos de nós temos a tendência, quando não conseguimos fazer algo que é óbvio, que nós temos capacidade, mas não queremos vencer os desafios, muitos de nós culpamos Deus. Ah, Deus ajuda fulano, Beltrano ajuda todo mundo e não me ajuda. Mas se eu não fizer a minha parte, se eu não botar uma escadinha para subir, para pegar as uvas, a raposa não vai fazer isso, lógico, né? Mas é uma coisa metafórica. Se não fizer o meu esforço nesse sentido, não vou conseguir conquistar nada. E com nossas crianças? Já que a gente quer evangelizá-los, a gente também tem que dar o exemplo durante a semana de conquista. Ah, mãe, não consigo fazer esse exercício, não vou fazer, não vou para a escola porque eu não terminei, ai, estou com tosse. Se não estiver doente,
Vai enfrentar. Mamãe ajuda, senta aqui, qual é o negócio? É isso aqui, é essa lição? O que que você acha dessa lição? Então, estimula a criança, que às vezes é difícil mesmo, e o medo faz com que ela não vá adiante, arranje uma desculpa para ela não dar

0: conta do seu trabalhinho. Porque se a gente fizer tudo, ai, meu filho não fez a lição, então deixa eu mentir. Ah, professora, ele está doente, não vai para a escola hoje. Aí, quando ele crescer, quando ele ficar adulto, quem é que vai tirá-lo das enrascadas quando ele vai entrar? Vai ser a mamãe? Será que a mamãe vai estar aqui? O papai vai estar aqui? Ou a vovó, como no meu caso, né? Sua avó? A gente ajuda a enfrentar. Ah, meu amigo está brigando comigo na escola, não vou mais para a escola por causa de fulano, Beltrano. Vamos ver o que está acontecendo. Vamos lá, conversamos. E sabe, um amigo está com, né, uma cabecinha diferente, não está entendendo nada, ou faz um bullying. É hora da gente sempre achar uma solução e ir enfrentando, e não correndo, e não brigando com a criança, como muitos pais fazem. Olha, se você chegar de novo surrado e sujo em casa, você vai levar uma surra. Imagine esse adulto que recebe uma lição dessa do pai e da mãe, como é que ele vai ser no futuro, né? O temor que ele vai ter de tudo. Então, ele não vai enfrentar nada, ele vai fugir de muitas situações. Se a gente lembrar que a gente tem o Evangelho no Lar realmente para dar o suporte à família, às defesas do lar do Evangelho, como ele descreve nas obras André Luiz e também na Maria Compre, ela tem o Evangelho no Lar, que eu tenho aqui, que eu ganhei da Josi e do Luiz. Essas são as nossas ferramentas de entender e ter o coração leve. Não ter medo de conversar, de dialogar, de trazer um assunto. Ah, eu não entendo desse assunto. Converse primeiramente com quem tem mais condições de ensinar e traga com as tuas palavras o ensinamento para o teu evangelho, para as tuas crianças. No livro Jesus e a Atualidade, Joana de Ângelis nos alerta: a ninguém transfiras a causa dos teus desaires, dos teus insucessos. Dá-te conta deles e recomeça a ação transformadora. Mesmo que não o queiras, serás sempre responsável pelos efeitos dos seus atos. Colherás conforme as sementes. Assume, portanto, o teu compromisso com o Mestre e permanecerás saudável interiormente, prosseguindo íntegro nos teus deveres com responsabilidade. Aí, meus amigos, eu tenho facilidade de escrever. Às vezes, existe uma dificuldade de colocar uma lição do Evangelho à altura do entendimento da faixa etária de 4, 5, 6 aninhos. 7 anos, 8, 9, já tem uma facilidade um pouco mais. E depois dessa idade, então, é mais fácil ainda. E para a gente adequar a literatura, o ensino, o palavreado, nós temos que ter muita coisa lúdica, colorida, ter criatividade, ir em busca de tantas coisas que dá para montar, para ensinar sobre o trabalho, sobre a caridade, sobre o amor ao próximo, sobre cuidar dos animais, sobre a responsabilidade, sobre perdão, né? Sobre a limpeza dentro do lar, sobre ajudar o papai e a mamãe. O Evangelho para as crianças, conversa, que muitas vezes as crianças têm vidência, como foi no meu caso, quando pequenina, que eu tinha vidência muito clara com espíritos e eu não podia falar, porque a minha madrasta não aceitava, então eu tinha assim dificuldades. O que que eu fiz? Nunca falei para ninguém. Aos 15 anos, a minha segunda, entre essa madrasta, que essa foi a minha mãe, ela era espírita, então me deu uma alegria de vida. Para poder entender os meus sonhos, as minhas conversas e por que que eu fui educada, eu achava, na minha ignorância, né? Achava que eu fui educada pela mãe de Jesus, por Nossa Senhora. Esse espírito, né? Um manto de luz que vinha conversar comigo, então eu achava que era Nossa Senhora. Aí ela me explicou que não era Nossa Senhora, mas que era um espírito de luz, que era provavelmente meu anjo guardião. Aí que eu fui entendendo uma série de coisas. E comecei a escrever e colocar nas obras o milagre, a vidência nas crianças, que vem fantasmas. Eu tenho um livro que se chama O Fantasminha do Além. Se passa num liceu na França. É bastante interessante. Essa história está, por enquanto, não publicada em papel, mas está no website elzarose.com em PDF para que seja utilizado. Então, tem jovens que leem e me dá o feedback. Então, eu fico feliz que alguma coisa a gente pode passar para esses jovens, que eles não estão malucos, que eles não precisam tomar remédio, ou se precisam tomar remédio, seja por outra coisa, mas não pela vidência, né? Pela vidência dentro do espiritismo. Então, as casas espíritas oferecem um atendimento fraterno para pais, para mães, que têm situações como essa em casa e não entendem o que está acontecendo, casos desse tipo acontecendo na família, que busquem uma casa espírita, que vão conversar. O atendimento é sigiloso, é privado, muitas vezes dois atendentes fraternos para uma pessoa que está chegando. Isso é muito importante. Vai lá e lave a sua alma, converse e vai entender que seu filho não está maluco, que ele não tem problema nenhum, que ele apenas está vivenciando ainda os dois planos da vida. Com 7 anos, muitas vezes a vidência para. Não parou no meu caso, mas a vidência, ela para na infância, né? E tudo bem, isso acontece, que o espírito, ele está acoplando célula a célula, e as células vão se desenvolvendo, e nos 7 anos termina essa questão de estar vendo os dois planos da vida. Ou tem crianças que se lembram de vidas passadas. Você vê, alguém vier falar, mamãe, você era minha filha na outra vez que eu morei lá não sei aonde. Aí a mãe fica toda apavorada. Nossa, meu filho está alucinado, falando coisas. Quantos casos hoje em dia tem também no YouTube, na internet, crianças que lembram das suas vidas passadas. Meus queridos, a gente pensa que sabe e a gente vê que nada sabe. Então a gente está sempre num aprendizado, né? O uso das historinhas no Evangelho no Lar, com as crianças, no estudo espírita infanto-juvenil, dos livros que eu escrevo sobre espiritualidade para adolescentes, foram todos os que estão impressos doados para ONGs no mundo. Onde tem um país que precisou, foi doado os direitos total. E eu não recebo nada. Então a gente tem os temas para a gente comentar no Evangelho no Lar com as crianças. A historinha tem sobre adoção, câncer na família, mamãezinha com câncer, morte dos animaizinhos ou desencarnação de familiares. A valorização dos idosos é muito bonito, a valorização do trabalho, a disciplina e organizar brinquedos, o livro ensinando as crianças a orar, mistérios e milagres, evidência na infância, como eu já fiz, ou que ouvem, né, também. Aí precisa checar bem direitinho se é somente uma obsessão ou se é somente uma mediunidade desabrochando na infância ou se são outros fatores neurológicos, né, que daí os médicos ou a área da ciência. Alguns dos livrinhos, por exemplo, Além e o Fantasminha do Além, são duas crianças videntes numa escola, num liceu, onde tinha um fantasminha que lá estava por quase 40 anos. Brincava com as crianças. Quer dizer, ele não queria abandonar a figura dele de menino, apesar de ser o espírito, a figura que ele se mostrava como criança ainda, como estudante, que morreu no liceu, mas ele já era conhecido de muita gente, porque as crianças cresciam, se formavam, saíam, mas muitos comentavam, ah, tem um fantasma que assombra o liceu, mas ele é bonzinho, ele não faz nada de mal, só que às vezes ele joga água na gente, derruba a caneta da gente, e a gente vê ele rindo e vê ele brincando. A Casa do Pomar também tem mistério, né? Que é uma casa assim, não é mal assombrada, mas é uma casa no meio do mato, sempre escura e fechada. E essa você pode adquirir do ccdpe.org.br e você pode adquirir a obra ou na sua federativa, ou na sua casa espírita, ou diretamente do CCDPE. São, acho que, 80 páginas. E também muito interessante, totalmente ilustrado, né? A ilustradora Estela Mares Martins. 3 ilustradoras fizeram meus livros, mas a Estela fez a grande maioria. Nós temos O Gato Não Morreu e a Cuca Não Vem Pegar. Atirei o pó no gato. Isso é machucar os animais, é contra a lei. Essa historinha aqui ajuda as crianças a preservar, a cuidar dos animaizinhos e a entender na canção, que é um conto, mas a canção é O Gato Não Morreu e a Cuca Não Vem Pegar. Não tenha medo de dormir, porque o bicho-papão não existe. E A Minhoca Dorminhoca é da Lei do Trabalho. É ensinar a criança também como a cigarra e a formiga. Só que a minha fábula, o meu conto, é A Minhoca Dorminhoca, em forma de versos. Então é muito bonitinho e dá para colocar música e cantar com as crianças. Fábula, O Jardim Encantado. que os animais conversam, fazem, se ajudam e tem muito da caridade. Ajuda uns aos outros, né? Porque o fogo na floresta pode machucar muitos animais. A festa das formas, ensinando as crianças na escolinha a não fazer bullying com os amiguinhos que têm dificuldades de aprendizagem ou que têm outro tipo de necessidade especial. É muito importante enxergar a todos e incluir a todos como irmãos e irmãs, lembrando e aproveitando o Evangelho, quando Jesus está conversando dentro da casa de um deles, e cheio de pessoas em volta, né, lotado de gente, aí chega aqueles gritos lá de fora: deixa passar os irmãos e as irmãs de Jesus! Jesus escuta e diz: quem é minha mãe e quem são meus irmãos? E não saiu do lugar, em nos mostrando que todos somos irmãos e irmãs em humanidade. E o respeito que temos à nossa família, devemos ter à nossa vizinhança, às crianças de fora, às crianças da escolinha simples do bairro, da favela. É até importante levar muitas vezes nossos filhos, visitar um orfanato, visitar um abrigo, visitar um asilo de idosos, né? Levar alguns presentes, algum bolinho, fazer um bolinho em casa, cada criança participa de fazer o bolo, e depois inclui na lição do Evangelho aquela atitude daquele era criança que descascou a banana para pôr no bolo, a outra que ajudou a bater o bolo. Houve participação, o bolo ficou pronto, a mamãe cortou em fatias e levou lá no asilo, e eles conversaram com os idosos e as crianças. E isso traz uma alegria muito grande. Os exemplos vai alimentando para o futuro, as crianças jamais vão esquecer. Quantos de nós não temos lembranças de atitudes lindas que os nossos pais, os nossos avós fizeram, nos incluíram, levaram-nos com eles? Tudo pode aprender, porque se ela não aprende conosco, ela vai na internet e aprende abertamente. E tem mais um detalhe: os nossos jovens sabem mais do que nós da internet, mas muito mais, estão muito longe de nós. Por isso que o pai e a mãe precisam estar de olho no controle do celular, fazer com que tenha hora de ligar o celular à internet e hora de desligar, para poder vigiar um pouco as crianças. A nuvem cor-de-rosa e a nuvem cinza é ensinar: ah, ele ganhou melhor do que eu, porque o vestido dela é melhor do que eu. Quer dizer, fica sempre comparando, nunca se olha, nunca se gosta, nunca acha legal, nunca agradece o que tem. Ensine a criança a agradecer a Deus a situação que ela está. Se o papai não pode comprar um sapato todo mês, um celular todo ano, é a condição do momento, porque tem outras crianças que têm a condição que os nossos filhos, que aqui estamos falando, podem ter de vida, né? Casa quentinha, cobertor, troca de roupa, uniforme, escolas boas. A maioria não tem isso. A maioria cuida do que tem para durar um pouco mais. O Jaguaraçu, o pequeno índio, é uma historinha que um dia ela vai virar lume e papel. É a mediunidade de Divaldo Franco na infância. Eu criei esse livrinho, livrinho que já tem uns 15 anos. Férias na Turquia. Vocês podem imaginar os ursos dançantes na Turquia acorrentados? Eu estive lá 30 anos atrás e eu fiquei apavorada de ver aqueles animais grandes sendo amordaçados praticamente para dançar, para atrair turistas. Lá mesmo eu comecei a escrever essas férias na Turquia, não maltratar os animais. A realizadora de sonhos é um tipo milagre, entre aspas, uma jovem médium nas Highlands, nas terras altas da Escócia. E eu escrevi esse livro também já tem provavelmente uns 30 anos. Eu não conhecia a Escócia. E eu não sabia de nome de lagos da Escócia. E eu coloquei um nome de um lago. Quando eu mudei para a Inglaterra, em 97, 98, eu fiquei pasma, porque em 98 eu visitei a Escócia. E no mapa da Escócia, encontrei o menor lago da Escócia. É o nome do lago que está nessa historinha. E eu deixei. É a intuição, que não é minha. A inspiração, todos os livros, é da nossa Mei Espírito. Vocês conhecem. Mas ela só revelou isso no ano de 2009. Quantos anos escrevendo, e somente em 2009. Inclusive as músicas. Camila e Caio. Se passa num orfanato. É uma criança que foi adotada, recebida na família. Júlia e Deus na natureza, o respeito e entender Deus na natureza. Plagiei um pouquinho nosso Flammarion e Leon Denis. próximo livrinho. Nós vamos lançar o Tio Chico e as Crianças. Foi doado os direitos autorais para outros idiomas e em português, a publicação, para a editora Cocriação. O livro está maravilhoso, são 60 e poucas páginas, com 60 ilustrações.
1: E o nosso amigo Maécio mandou uma música. Deixa eu ver.

0: Elza, foi um presente para você.
1: do maestro.
2: Emocionada aqui, meu Deus, que coisa mais linda! Imagine ganhar uma música, uma ópera.
0: Elza, você gostaria de cantar?
2: Eu canto uma musiquinha para a evangelização da criança, que criancinha de 1 aninho, eles precisam da musiquinha também. E a musiquinha já é suficiente quando são bebês. Foi Deus quem criou a natureza. Não vou fazer como o Maécio, mas eu vou dizer assim. Quem pôs estrelas no céu e colocou um brilho nelas, fez o sol quente e brilhante que

tudo isso. Quando eu passo pelas ruas, vejo árvores e flores. 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

0: Um beijo a todos, muito obrigada. Gratidão, Josi. Muito obrigada, Luiz. Obrigada, Josi.
1: A Maria Compre está te dando um abraço espiritual, porque ela com a Ju, elas cantavam muito.
2: E com certeza, segura a emoção que a Elza cantou lindamente, encerrando este encontro fraterno.
1: A gente agradece essa obra da Elza, né? Tudo disponível gratuitamente, Elza com S, Rossi.com, Rossi com dois S's. A Elza deu exemplo, fazer um roteiro do Evangelho no Lar, né? Que para criança você pode fazer alguma coisa meio lúdica, né? Mas é importantíssimo. Nós fomos orar em casa com o nosso sobrinho neto, e só a questão de posicionamento, ele pedia para o pai e para a mãe dele fechar os olhos. E a Elza deu explicação que você pode fazer em qualquer local, né? Num parque. Lembrando que o Evangelho no Lar, você marca um horário, uma data na semana, e se possível nos dias atuais, se você conseguir fazer todos os dias, faz uma leitura evangélica. Se for uma criança, você conta uma historinha, pode ser essa da Elza ou dos livros da Meimei, como a Elza também sugeriu. Contando essa historinha, você faz uma prece, pode colocar aguinha também para a criança, pode e deve. Não só para as crianças, inclusive para quem tem animais de estimação também. Um dia a gente perguntou para Maria Compre: e o cachorrinho a gente leva para o Evangelho no Lar? Não só pode, como deve. Então, os animaizinhos fazem parte também da nossa família. Uma leitura, uma explanação, conversa entre família, e depois você faz o encerramento.
2: Que o Evangelho no Lar, como você falou, marcar um dia, um horário, convidamos familiares e pedimos para Jesus adentrar em nossa casa, em nosso ambiente. Então é pensar no bem, desejar o bem, pensar em paz, saúde, harmonia. O Evangelho, Maria falava que a importância do Evangelho é a cristianização da humanidade. O Evangelho é um código de lei universal.
1: Do final do capítulo 2, se referindo a Jesus, uma colocação da benfeitora Amélia Rodrigues. Livro O Essencial. No amor ao próximo, o eu no outro, a vida estua e a paz repousa no coração. Não é necessário ver para amar, bastando compreender que ninguém jamais se realiza a sós. Nem se completa se não der um sentido de solidariedade à existência. Doces melodias e vozes inarticuladas cantavam na pauta grandiosa da natureza. Logo após, completou: então, não existirão inimigos, porque todos aqueles que se comprazem nessa infeliz condição serão também amados.
2: E indo para os momentos finais do Evangelho, então que possamos juntos, queridos, crianças, jovens, adultos, os mais velhos, realizarmos o Evangelho e vivenciar no nosso dia a dia. Independente das nossas fraquezas, temos em nosso íntimo, não é? Em nosso espírito, tudo o que precisamos para fazer o bem. Mas precisamos aprender de novo, então que a gente possa construir um destino melhor sendo bom. Então, nós somos criados com amor e para o amor. Que adultos queremos ser no futuro? Que pessoas mais maduras queremos ser? Que a gente não desista, para que a gente possa preparar uma sociedade para esse mundo de regeneração, reinando mais respeito, compreensão, união, solidariedade e fraternidade uns para os outros.
1: Então, que a gente possa agradecer a oportunidade e emanando muita luz, muita fraternidade a todos os lares da Terra. Que os irmãos unidos nesse encontro fraternal possam levar a sua mensagem do ideal, o ideal do amor, da transformação interior, o ideal que nos faz ser seguidores do Nazareno, que trouxe a mensagem de paz. Assim como disse o nosso querido Francisco de Assis, que nós possamos ser instrumentos de tua paz. Que assim seja.
2: Que assim seja. Então a gente agradece este momento que floresce essa paz nos nossos corações. É um encontro espiritual que vai além do que a gente pode ver e que a gente sente. Então, queridos, que a gente possa elaborar reflexões a respeito de temas tão importantes como este, no Evangelho entre amigos e em família. Gratidão a este programa que abençoa as nossas famílias e a todos. Que essas gotinhas de evangelho, de fraternidade, cheguem nos corações. Muita luz, espiritualidade e bondade nos corações.

0: a Feira do Livro Espírita. Então, 12º Festival do Livro Espírita acontecerá, e quem nos traz as informações e esse convite é a Alessandra Cardoso Pasquini, que integra aí a Comissão das Relações Públicas do Festival do Livro Espírita. Vamos conferir então a mensagem dela.
1: Nós, do Grupo da Fraternidade Espírita Irmão Flacos, temos o prazer de convidar a todos para o nosso 12º Festival do Livro Espírita. 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O tema deste ano é: se alguém está em Cristo, nova criatura é. Vai ser um evento de 2 finais de semana. Então, no primeiro final de semana, no dia 17, sábado, teremos na Associação Espírita Vicente de Paulo, às 20 horas, teremos a palestra Parábola das 10 Virgens com o Wellerson Santos. Aí no dia 18, domingo, lá no Cine Arte, no Casarão, teremos às 10 horas da manhã, exibição do filme Sexo e Destino, baseado na obra de Chico Xavier. Dando continuidade ao nosso festival, na semana seguinte, nos dias 23 e 24, sexta e sábado, teremos lá na Estação Cultura, das 10 às 22 horas, a Feira do Livro Espírita, que vai ter exposição, vendas de livros, espaço criança, vídeos e praça de alimentação. 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Vai ser um prazer receber todos vocês lá. Contamos com a sua presença.

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1: 8:59.

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9 horas, bom dia minha amiga, bom dia meu amigo. Estamos iniciando o programa Tempos Dourados aqui na sua 102.1. Tempos Dourados, o seu bailinho de garagem de todos os sábados. A vida é muito curta para cafés fracos, amizades mornas e amores frios. Se encontrar alguém disposto a andar na chuva com você, molhe-se. É verdade. Programa Tempos Dourados tem a apresentação minha, Gilberto Viola, técnica Dieguito, direção geral da Wilson Salles. O nosso telefone aqui, o WhatsApp, é 3651-4444. Do que adianta correr tanto nessa vida se desse mundo você não leva nada? Valorize hoje, viva hoje, seja feliz. O tempo passa tão rápido que quando parar para ver, já passou. E você não fez nada, não aproveitou. Como sempre, nós começamos o programa com o Roberto e o Moacir. Isso já é norma aqui do programa. Roberto, amante à moda antiga. Moacir Franco, eu amo tanto, tanto.

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2: Nove horas, oito minutos, você está na Clube, programa Tempos Dourados, FM 102.1. Tudo passa, o trabalho, as relações, as fases da vida, os desentendimentos, as decepções, as dores e até as alegrias. Nada é para sempre. O segredo é aproveitar cada momento, dar valor ao que realmente importa e aprender com os erros. No fim, o que vale não é onde estamos, mas quem somos. Recado para você, mulher. A mulher que você vê no espelho todos os dias é a ela que você deve respeitar, amar e cuidar, porque essa sim vai estar com você a vida toda. E não é no começo que conhecemos as pessoas, é no fim. Verdade. Quando você pede a Deus para vencer uma maratona, Ele te envia um par de tênis, não uma medalha. Isso não é sobre corridas. E vamos continuar com o programa Tempos Dourados, aqui na sua 102.1. Os meus amigos dizem que o programa Tempos Dourados, a primeira hora é brega. Eu acho legal. Eu gosto de música brega. Então olha aqui, ó. Na sequência, Erasmo, Gatinha Manhosa, e depois Mato Grosso e Matias, de Igual para Igual.

9:16, programa Tempos Dourados. Éramos felizes e sabíamos. Olha, gente falsa não fala, insinua. Não conversa, gera intriga. Não elogia, adula. Não deseja, cobiça. Não colabora, interfere. Não participa, se infiltra. Não sorri, mostra os dentes. Não caminha, rasteja pela vida, sabotando a felicidade alheia e sobrevivendo de seus restos. Essa aqui é uma frase que, dita pelo Jô Soares. Will Smith disse o seguinte: que bom seria se as pessoas fossem felizes como aparentam, estivessem apaixonadas como publicam e fossem tão sinceras como dizem. Eu sempre lembro dos amigos nessa hora. Melhor que fazer novos amigos é conservar os velhos amigos. Os amigos são como bons livros. Você não precisa ter muitos, não precisa de uma biblioteca. Basta você ter os melhores. E vamos continuar com mais músicas. Os meus amigos que falam da primeira hora brega. Peninha, Sonhos. Benito de Paula, como eu amei.

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15: Existem momentos que nunca serão apagados, pessoas que nunca serão esquecidas, pois a vida não vale um momento, mas há momentos que valem uma vida. Nunca troque o que você mais quer na vida pelo que você mais quer no momento, pois os momentos passam e a vida continua. não machuque a pessoa certa, porque a errada vai te mostrar como dói. 9:30. Vocês viram aí uma vinheta com o nome, com o Barros. Eu quero aqui agradecer mais uma vez o apoio que a população de Pinhal deu ao deputado Barros Munhoz. Mais uma vez o mais votado, corresponde sempre, corresponde. Eu sou testemunha do quanto esse cara se dedica a Pinhal, a luta pela UTI. Se não fosse ele, nós não teríamos a UTI. Só para resumir, a UTI ficou em 2,5 milhões. O Guilherme Campos arrumou 500 mil, o Arnaldo arrumou 500 mil. E eu fui nele e falei, olha, falta 1,5 milhão. Ele falou, não, eu dou 500. Eu falei, não. E ele deu 1,5 milhão. E muito mais, né? Então muito obrigado aí à população de Pinhal, que ele conduziu novamente o Barros ao Legislativo Estadual. E melhor que fazer novos amigos é conservar os velhos amigos. O Barros é um velho amigo. E nós vamos continuar no programa Tempos Dourados agora. Nós vamos atender a Simone e a Regiane. Elas são fãs do Nenhum de Nós. É, eles vão cantar Astronauta de Mármore. E é, a Lília, eu tive a oportunidade de conhecer pessoalmente a Lília, essa cantora. Uma mulher triste, posso dizer isso. Mulher triste. É, ela canta Sou Rebelde.

9h38, você está aqui na Clube, programa Tempos Dourados. Valorize quem fica com você durante as tempestades. Sabe por quê? Porque em dia de sol qualquer praia fica cheia. É. A pessoa certa é aquela que está a seu lado nas horas incertas. E os poderosos, hein? Os poderosos, Trump, Putin e outros mais aí, eles podem matar as flores, mas jamais vão deter a primavera. 3651-4444 é o nosso telefone e WhatsApp. Nós estamos recebendo alguns recadinhos. A Neuza do Trevo, sempre fiel ouvinte aqui do nosso programa. As próximas eleições em Paulínia, em Albertina. Eu morei em Paulínia, por isso que eu falei. É, já tem o lema lá. Albertina, problema. Como é que diz lá? Ele gravou uma vinheta. Problema é dois palitos. Prefeito é o Lito. Então nós vamos. Estamos firme na campanha para você aqui em Lito. Para você e para Dora ser a primeira dama de Albertina. E vamos continuar com o programa Tempos Dourados. Agora, Rita Lee, Erva Venerosa. Raul Seixas, o Maluco Beleza.

0: 9h48, programa Tempos Dourados aqui na sua Clube. Minha avó sempre dizia: se pegar o trem errado, meu neto, desça na primeira estação. Porque quanto mais tempo demora para você descer, mais cara e mais longa fica a viagem de volta. Isso não é para trem, não. E honestidade é um presente caro. Não espere isso de pessoas baratas. E a maior derrota está em desistir e não em fracassar. Porque o fracasso nem sempre é ruim. Às vezes, o fracasso ensina que aquele não era o caminho. A gente tem visto pessoas bem-sucedidas, grandes empresários do mundo, que fracassaram uma, duas, três vezes. O Thomas Edison deve ter queimado mais de 50 mil lâmpadas até conseguir fazer uma funcionar. Mais dois grandes sucessos. Ah, agora, primeiro, o presidente do fã-clube, ele não fica sem dizer, olha, não fica sem tocar o Elvis Aaron Presley. É o Montanha. O Montanha é presidente do fã-clube do Elvis em Pinhal. Mas antes, o João do Biga, apaixonado, ele pediu duas músicas. Ele pediu uma do Roberto, que eu nunca toquei aqui. Esta tarde vi chover. Que foi a música campeã de 79. E ele vai dedicar, está dedicando para Maria Helena. E pediu para no final nós tocarmos o Altemar com Maria Helena. Estou, João do Biga, apaixonado. Bom, primeiro o Roberto, esta tarde vi chover. E depois o Elvis, Don Be Cruel, Não Seja Cruel.
1: Aô, viu, ó, daqui é a Montanha. Vamos, Elvis Presley. Alô, Presley Povão aí.

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10 horas, programa Tempos Dourados. Tempos Dourados, éramos felizes e sabíamos. Sinto saudade de alguns velhos amigos. Talvez não seja saudade, talvez seja necessidade de viver tudo outra vez. O interessante é que, se não vão te regar, você não tem obrigação nenhuma de ser flor que se cheire. É? E sábio, sábio é aquele que finge ser tolo, observando o tolo, fingindo que ser sábio. Programa hoje nós vamos dedicar, porque eu recebi a ligação agora da Mariana. A Mariana, lá do Monte Alegre, ela está curtindo o programa Tempos Dourados, junto com a mamãe dela, a Maria Luísa Manuel Lago, que está aniversariando hoje. Mariana diz, parceiras de todos os sábados aqui do Bailinho de Garagem. Maria Luísa Manuel Lago, parabéns, saúde, saúde, paz. Isso é o principal, saúde e paz. E muito obrigado por você estar sempre curtindo o programa Tempos Dourados aí conosco, tá? E nós vamos para mais dois grandes sucessos agora dedicados. Dedicados a Maria Luísa. E a Mariana disse que a segunda música, o pai dela era fã desse cara. Eu também, todo mundo, todos os românticos são fãs do Júlio. Mas primeiro nós vamos ouvir o Milton Nascimento, Canção da América. Depois o Júlio Iglesias, Às Vezes Tu, Às Vezes Eu.

10h09, fundo musical, agora Celly Campello. Seja maduro o suficiente para não guardar rancor, mas com uma memória excelente para não esquecer o que passou. É. Eu antes eu era assim, posso explicar? Eu hoje, pense o que quiser. Se você não quiser gostar de mim, o problema é seu. Sabe, a vida ensina isso. Né? Ter sucesso é estar em paz com nossas escolhas. A única forma de chegar ao impossível é acreditar que é possível. E nós vamos continuar com o programa Tempos Dourados aqui na sua clube. Ah, Tim Maia, Lábios de Mel e depois Bee Gees, Too Much Heaven.

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É. Eles podem matar o padeiro e queimar a padaria. Infelizmente é uma triste realidade. A sinceridade é uma cadeira desconfortável na qual poucos estão dispostos a sentar. É, Vitor Hugo dizia: quem poupa o lobo, sacrifica a ovelha. Até para ser bom é preciso ter limite, viu? É até para ser bom, senão você vira um besta. Perguntam se já se formou, se já casou, se já tem filhos, como se a vida fosse uma lista de compra. Ninguém pergunta se você é feliz. Você já percebeu? É curioso mesmo, né? É, a mais bonita lágrima é a da saudade, pois ela nasce dos risos que já foram, dos sonhos que não acabam e das lembranças que jamais se apagam. A lágrima mais bonita é essa da saudade, pois ela nasce dos risos que já foram, dos sonhos que não acabam e das lembranças que jamais se apagam. É. E nós vamos continuar com o programa Tempos Dourados, com meu amigo Dieguito na técnica. Agora, ó, essa banda que eu acho espetacular, né? Quem, bom, eu gosto de pagode um pouco, né? Raça Negra volta. E depois o Creedence Clearwater. Have you ever seen the rain? Você já viu a chuva?

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1: Cupido, vê se deixa em paz.
2: 10:31, você está no bailinho de garagem de todos os sábados aqui na 102.1. Tempos dourados, éramos felizes e sabíamos. Se a tempestade não quiser passar, brinque na chuva. Se hoje não deu certo, tente de novo amanhã. O mundo pode até ser dos espertos, mas o céu é dos escolhidos. Coloque Deus no início e Ele te surpreenderá no final. Confie em Deus, porque nada é impossível para Ele. Saudade dói. Eu tenho falado aqui tanto em saudade, mas às vezes é bom senti-la. Só a saudade mostra a verdadeira importância que uma pessoa tem em nossas vidas. Eu recebi uma ligação aqui do meu amigo Tista. Tista está lá na Vila Roseli com a sua esposa Hilda, curtindo o programa Tempos Dourados. Tista, eu falo que a política é... Ninguém tem memória na política, o povo não tem memória. Tista é irmão do prefeito desenvolvimentista que Pinhal teve, o único que realmente trouxe empregos para Pinhal. É o responsável, foi o responsável pela Delphi, pela Suistu, pela aquela outra que tem aqui no Monte Alegre, aquela, Suíça, do Michael lá, esqueci o nome. E o Tista está curtindo o programa lá junto com a esposa Hilda. E ele disse o seguinte, ele falou para que eu comentasse uma frase que ele ouvia da avó dele: tem gente que jura que está tudo bem e às vezes não está. Mas as pessoas, Otista, eu vou falar para você o seguinte: as pessoas são, para nós, o que elas parecem ser. Na realidade, a grande maioria das pessoas são o que elas parecem ser. Para nós, para quem é no convívio. Às vezes a pessoa é uma pessoa triste, uma pessoa, e ela mostra que está tudo bem. Às vezes a pessoa é uma pessoa revoltada, mas ela mostra que está tudo bem. Então nós somos o que nós parecemos ser na maioria das vezes, né? Mesmo até por uma necessidade de nós vivermos em sociedade, não é? Nós vivemos então numa comunidade e nós somos obrigados a conviver de forma pacífica, de forma harmônica. Então não quer dizer que você vê às vezes uma pessoa rindo o tempo todo que essa pessoa está feliz da vida, não, não é? Então as pessoas são o que elas parecem ser, tá? E juro que tá tudo bem. Tá satisfeito com a resposta, meu amigo Tista? Eu não sou psicólogo, não. E nós vamos continuar com o programa Tempos Dourados aqui na sua clube. Agora, duas bandas top: Roupa Nova, Sapato Velho, The Beatles, Ticket to Ride. Se você traduzir ao pé da letra, vai dar bilhete para andar, mas deve ser bilhete para viagem, né?

10 horas 41 minutos, nosso telefone tocando, 3651-4444. Programa hoje dedicado a Maria Luísa Manuel Lago, aqui a pedido da sua filha Mariana, aniversariante do dia, aqui no programa Tempos Dourados. Grande Miguelito, Miguelito ligou. Ele está lá no Carvalho Pinto, na José Teodoro. E ele está lá com a sua mãe Ercília e com o seu pai, o Zezão. Zezão da Pauliceia, famoso, o rei da pizza. Olha, eu vou falar, Zezão, eu como descendente de italiano, tiro o chapéu para você. Realmente você sabia fazer pizza, agora não sei se ainda você faz. Mas você era muito bom em um pizzaiolo de primeira. Miguelito, você quer fazer uma homenagem aí ao Zezão, não é? Você pediu, nós vamos até colocar no final aqui duas músicas. Que o Zezão é fã fervoroso do Tonico e Tinoco. Nós vamos colocar no final, vamos colocar duas músicas da área sertaneja. Uma minha e do Mauro Tibério, meu saudoso parceiro, que nós até participamos em festivais com essa música chamada Caminhos do Boiadeiro. Mas isso, e depois Festa na Roça com o Tonico. Vamos fazer isso para você aí então, Miguelito. E agora, são três músicas, três. A do meio, a primeira é o Fábio Júnior em Rosca. Depois, o Altemar Dutra, Maria Helena, para o apaixonado de Pinhal, Mick Jagger Pinhalense, o João do Biga, que dedica a sua esposa, Maria Helena. E depois, aí vem o Roberto Camimesa.

10:52, programa Tempos Dourados, aqui na sua 102.1. Como aqui quem manda é o ouvinte, nós vamos colocar agora a música que o Miguel pediu para dedicar ao Zezão. Nós vamos com duas músicas agora, uma que eu fiz com o Mauro. São duas sertanejas, nós vamos colocar. Seria um sertanejo mais moderno, que eu fiz com o Mauro, e um sertanejo raiz. Caminhos de Boiadeiro, essa que eu e o Mauro fizemos. Depois, na sequência, Festa na Roça com o Tonico Tinoco. Aí, Zezão, pra você, hein?

10h59, nós estamos chegando ao final do programa Tempos Dourados. Vem aí o jornal, falando sobre o lar da terceira idade. A apresentação foi minha, Gilberto, viola técnica do Dieguito, direção geral da Wilson Salles. Muito obrigado a você, minha amiga, você, meu amigo, que ficaram conosco até agora. Tenha uma santa semana e até semana que vem, se Deus permitir.

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0: Muito bom dia, nós estamos iniciando o Jornal da Cidade, edição de sábado. E hoje nós vamos falar sobre o Conselho Municipal do Idoso. E eu estou recebendo aqui em nossos estúdios a Geisa Cristiane Ferrari Miranda, a Ângela Trincha e a Vilma Batti. Bom dia, Geisa.
1: Bom dia, Viola. Um prazer estar aqui mais uma vez, né? Para a gente falar um pouquinho do trabalho que é realizado aqui no nosso município com os nossos idosos.
0: Bom dia, Ângela Trincha.
2: Bom dia, Viola. Bom dia a todos os ouvintes da Pinhão Rádio Clube.
0: E bom dia a Vilma Batti.
3: Bom dia. É um prazer estar aqui e poder divulgar as ações dos idosos.
0: Vocês podem ter certeza que o prazer é nosso também de recebê-las aqui, não é? Vamos primeiro explicar para os nossos ouvintes que muita gente não sabe o que é o Conselho Municipal do Idoso. Quando que começou e qual é o objetivo desse conselho?
1: O Conselho do Idoso, ele, né, aqui na nossa cidade, ele já faz alguns bons anos, né, Ângela? A Ângela, que é a nossa secretária executiva, eu vou passar para ela, para que ela explicar um pouquinho o que é o conselho, como formou, todas as leis, tudo direitinho, que ela tem todas essas informações.
2: É isso aí. Então, gente, o Conselho do Idoso, ele foi criado através de lei, né, pelo então prefeito na época, Dr. Paulo Klinger Costa, sobre a lei número 2355, de 25 de agosto de 1998. Né? Então, desde essa época, nós estamos assim, ativos. Então, todo mês a gente tem as reuniões, as quais participam membros paritários, ou seja, nós temos da área governamental e também da área civil, né? Então, todos os meses a gente reúne lá. Então, esse conselho, na verdade, né, ele é consultivo, ele é deliberativo, ele é fiscalizador, né? E nós estamos lá para atuar nas políticas públicas da pessoa idosa no município de Espírito Santo do Pinhal.
0: Vocês têm cadastro dos idosos? Quando você fala para atender os idosos, em que sentido que é? Parece que vocês, lá, o Marcelo faz eventos, né? Vocês vão para excursões, tem uma espécie de academia ao ar livre.
2: Né? É assim, né? Os idosos, nós temos as representações dos idosos no município inteiro, né? Então, por exemplo, assim, nós temos esses grupos com o educador físico, que é o Marcelo, né, pelo esporte.
1: A Cristina também.
2: Né? E a Cristina também, né? E também nós temos, assim, os idosos que são acolhidos no lar da terceira idade, que o lar também faz parte do Conselho do Idoso. E nós temos também o Centro Dia do Idoso, que é da promoção social. Então, assim, e tudo que acontece em relação ao idoso, também a gente recebe, né, denúncias, que a gente vai falar no decorrer do programa.
0: Vilma, você tem... Como que vocês atuam com relação aos idosos? Porque a maioria dos idosos não deve nem saber da existência do conselho, né? Porque quem não tem problema em casa, quem é bem acolhido na família, esses não... Porque em Pinhal nós temos mais de 5 mil idosos, não temos acima dos 60 anos, né?
4: Está na faixa.
0: Está na faixa etária, né?
3: 20% da população.
0: Idoso.
3: Nós fazemos o atendimento no CRAS. Nós temos um grupo de idosos que frequentam o CRAS para atividades, fortalecimento de vínculos. E nós atendemos também, através do conselho, nós temos recebido muitas denúncias de maus tratos, de negligência. E aí o conselho, juntamente com os órgãos de defesa do direito, delegacia, CREAS, que é o centro de referência, que atende os idosos com os vínculos já violados. O CRAS tem a missão de fazer um trabalho preventivo para que isso aconteça. Então, nós estamos nos organizando agora para termos um centro de convivência da terceira idade, onde a gente recebe os idosos para atividades diversas e para ter o convívio com eles.
0: Efetivamente, quantos idosos participam ativamente da, no conselho, desses eventos que vocês programam?
3: Olha, nós temos em torno de 300 idosos que estão hoje se movimentando através dos grupos de atividade física, de passeios, e nós vamos agora fazer o possível para ampliar esse número e melhorar o atendimento.
0: Isso tem um custo, Geisa. Quem banca esse custo?
1: Nós temos, né, as ações do Conselho do Idoso, nós temos as doações, as destinações, né, do Fundo Municipal do Idoso, que em alguns eventos a gente usa recurso do próprio fundo. Inclusive com a campanha de destinação do Imposto de Renda. Pode ser destinado, né, as pessoas podem destinar aí parte do teu imposto aos fundos do idoso e da criança e do adolescente. Então, é custeada, a grande maioria desses eventos é custeada pelo Fundo Municipal do Idoso.
0: E os familiares desses idosos que fazem parte do conselho, eles colaboram também?
1: No conselho, as políticas públicas, elas são voltadas, né? Ali tem uma equipe mínima, então são poucos conselheiros que atuam diretamente no conselho através das reuniões. Mas a gente amplia esse atendimento em todas as outras instituições que atendem idoso aqui no nosso município. E a gente busca, sim, fazer um trabalho de fortalecimento com as famílias. Por exemplo, lá no CDI, que é o Centro Dia do Idoso, os familiares, eles têm as atividades, têm as reuniões, eles participam ativamente, no lar da terceira idade também, né? Nós temos esse acompanhamento com os familiares. E os idosos que participam através do departamento de esportes, né? Nós temos agora, durante esse mês, que a gente está fazendo toda essa conscientização da pessoa idosa aqui no nosso município, dos direitos, a gente está indo em cada núcleo de atendimento. Né, que depois eu vou falar os dias e horários, que é qualquer idoso pode estar frequentando através das atividades físicas aí do departamento de esporte, pode estar indo e participando das atividades. E nós, como conselho, estamos levando essas informações aos todos os idosos do nosso município, da existência do conselho, né, que o conselho, ele é, como a Ângela disse, um órgão consultivo, fiscalizador e que atua nas políticas públicas. Então, o que a gente quer é ouvir esses idosos e buscar soluções, né? Inclusive, essa semana nós tivemos uma primeira ação com os idosos lá no Poliesportivo Central. Mais ou menos uns 80 idosos participando ativamente ali da atividade física, junto com o Marcelo Laurindo. E uma das idosas me deu uma sugestão. Ela falou assim para mim: a gente precisava saber, né, em relação aos golpes. Existe muito golpe da pessoa idosa. Vocês não poderiam trazer essas informações para a gente? Falei, vamos pensar nisso. A gente quer levar a informação e buscar proteger, né, garantir os direitos de todos os idosos.
0: O idoso, ele é vulnerável?
1: Muito. Com o envelhecimento, a gente fica muito vulnerável, né? As nossas funções físicas, mentais, acontece aí o declínio cognitivo, as nossas funções mentais, né, não são mais a mesma, a mobilidade. Então, sim, o idoso fica mais vulnerável e precisa de todo esse atendimento.
2: Ô, Viola, e só complementando aqui, dentro do conselho, nós temos representação, né? Sempre titular e suplente da promoção social, a nível governamental, da promoção social, da saúde, esporte, educação e cultura. E também da parte civil, né? Nós temos componentes de participam de projetos sociais, né, de entidade que trata idoso, no caso, lar da terceira idade, da Associação dos Aposentados. Então, nós temos vários segmentos e esses conselheiros que nos ajudam, né, assim, nossa, sem eles também, né, fica a nossa gratidão para cada um deles. Então, é assim, também nós temos uma diretoria executiva, né, uma mesa, né, diretora, que aí, no caso, agora é a Geisa, né, a presidente, a vice é a Bianca, a Vilma é a secretária, as relações públicas é a Fátima Zuquerato, né? e eu estou como secretária executiva. Então, assim, através disso a gente tenta realizar a política do idoso no município.
0: Nós vamos aí para um rápido intervalo comercial. E aí, na volta, vocês anotem aí para falar onde é a sede e como que a pessoa, o idoso que tiver, que tem interesse em participar, como é que ele faz, né? O telefone, etc. Vamos lá.
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0: 11 horas 15 minutos.
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0: Bom, 11 horas e 18 minutos, nós estamos aqui com as... Como que eu poderia definir, né? As representantes, conselheiras, abnegadas, fazendo um gesto bonito aí para a sociedade. A Geisa, a Ângela e a Vilma. Pergunta, onde é a sede do Conselho Municipal do Idoso?
2: Sim, a sede do Conselho Municipal do Idoso, ela fica na Sala dos Conselhos, no Departamento de Promoção Social. É, Avenida Washington Luiz, número 50, Jardim das Rosas. E assim, eu estou lá, né, diariamente.
0: Aí. Melhorou? Pode falar.
2: Fala de novo?
0: Pode falar de novo.
2: Ó.
0: É, melhorou. Aqui é ao vivo, né?
2: É, tem jeito, né? Sim. Os problemas técnicos.

0: prefeito, sempre que precisa, também nos dá esse respaldo, né, do que necessitar.
1: Vamos falar também sobre denúncia. Angela, você vai falar sobre...
0: Certo.
1: A Geisa que vai falar, certo. Ou você, Angela? Você mesmo fala.
0: É assim, nós, do Conselho do Idoso, não só do Conselho, o Conselho do Idoso, as denúncias, geralmente, a gente recebe lá no Conselho do Idoso através do Disque 100. Né? Então, a gente recebe várias...
1: Disque 100, esse é o número.
0: É dos Direitos Humanos. Ministério dos Direitos Humanos, né, tem esse número. Então, a gente recebe lá e eles mandam para a gente via e-mail. Né? E, assim, no caso, o que a gente faz? A gente vai ver para onde que veio essa denúncia, porque, de repente, eles mandam para a gente, mas eles mandam junto também para o CREAS, quando eles atendem direitos violados, né, do idoso. Então, eles mandam para o CREAS, eles mandam para a polícia. Né? Então, depende da situação da denúncia, eles mandam para alguns órgãos específicos. Né? Então, a gente está lá e a gente recebe uma média de 4, 5 denúncias por mês. E a gente faz esses encaminhamentos, porque nós não somos assim os órgãos executores, a gente encaminha, né? A gente faz a articulação, encaminha e depois fiscaliza.
1: Vilma, qual o tipo de denúncia que vocês recebem lá, dos idosos?
2: Olha, maus tratos.
1: Desprezo?
2: Sim. É o uso do cartão... Hoje, o cartão do idoso, ele é alvo, assim, de muitas desavenças familiares. Então, as famílias querem cuidar do cartão e não do idoso. E aí, a gente tem que conversar, mas é muita coisa. A incidência de denúncias é muito grande. E a gente tem feito acompanhamento, o CREAS, o CRAS... e a própria delegacia, né? E a gente faz o acompanhamento para ele.
1: Mas geralmente esse abuso, né, das pessoas, da família, é de idoso que está acamado, de que está...
2: Não? Idoso ativo mesmo,
1: E aí passam a mão no cartão do idoso.
2: Sim. Então, eu falo para eles, vocês querem cuidar do cartão e não do idoso.
1: Gostei.
0: Os empréstimos consignados.
2: Sabe?
1: Então e faz empréstimo consignado também?
2: Também. Sim.
1: Que coisa.
2: Então, é um grande contingente de idosos que sofrem por isso.
1: Muito triste.
3: Fala do protocolo. E nós temos também um protocolo de atendimento no caso das denúncias que o conselho realizou, né? Nós temos uma reunião junto com a Polícia Civil e o CREAS, que é quem aí acompanha essas denúncias, e o CRAS também, né? E a gente estabeleceu um atendimento articulado. Então, para a gente ter a devolutiva dessas denúncias. Então, todo mês, né, a gente solicita para que eles enviem ao Conselho do Idoso qual foi a atuação. Né? Recebeu a denúncia, até porque a gente precisa responder também para o Ministério, né, dos Direitos Humanos. Então, a gente estabeleceu um protocolo, todo mundo alinhado. E como a Ângela disse, são muitas denúncias. Né? Chega a 5 denúncias. A nossa cidade é uma cidade pequena, então chega mais ou menos em média 5 denúncias de violência contra a pessoa idosa por mês para serem averiguadas.
1: Inacreditável.
3: Sim.
1: Inacreditável.
0: Sem contar as denúncias que são feitas diretamente no CREAS, no CRAS, né, que a gente recebe lá na promoção social. E aí tudo isso, né, existe os profissionais
1: Tem denúncia de violência física contra os idosos?
0: Sim, também, de assim, maus tratos, né? Isso.
3: Abandono. Né, abandonar o idoso hoje é crime, né? E a pessoa pode até ser responsabilizada por isso. E os nossos idosos, nós em 2030, né? Daqui a 4 anos, a gente vai ser a 5ª população mais idosa do mundo no Brasil. Aqui em Pinhal, 20% da nossa população já é idosa. O nosso país, a nossa cidade não está preparado para isso,
1: não,
3: né? Então, a gente precisa pensar em políticas públicas, não só pensar, mas executar políticas públicas para a pessoa idosa.

0: É, nós teremos que primeiro desenvolver o país, né? Porque daqui a pouco vai ter um por um, um trabalhando para um aposentado.
1: Exatamente.
0: Infelizmente.
1: É.
0: Quer dizer, o Brasil...
1: O Brasil vai ser envelhecido, né? Nós vamos ter um Brasil envelhecido em poucos anos.
0: Nós somos terceiro mundo mesmo.
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0: Não, terceiro mundo, não adianta. Aqui, 11 horas 25 minutos.
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0: 11 horas 28 minutos, nós estamos aqui conversando com as meninas do Conselho Municipal do Idoso, né? A Geisa, a Ângela e a Vilma. Sim. Geisa, programação.
1: Nós temos uma programação, né, durante todo o mês agora. Começamos no dia 1º com uma passeata maravilhosa que saiu ali do Largo São João e foi até a Estação Cultura. E essa passeata contemplou, né, os idosos que participam das atividades físicas aí no Departamento de Esportes, os idosos do Lar da Terceira Idade e o pessoal da Rede de Proteção, né, juntamente com a Unipinhal. O pessoal do curso de fisioterapia também participou. E a Secretaria de Saúde. Então, foi um momento muito importante, né? Que a gente, assim, iniciou o mês mostrando que a gente está preocupado com os nossos idosos e que a gente quer fazer ações para que os nossos idosos sejam vistos, né? Sejam vistos e sejam ouvidos.
8: Aplaudidos.
1: É, porque o ano passado nós tivemos a conferência municipal do idoso e uma das frases que chamava muita atenção na conferência era uma que falava assim, não dá para falar de nós sem nós, né? Nada de nós sem nós. Então, para a gente fazer política pública para a pessoa idosa, a gente tem que escutar os idosos, a gente tem que saber de fato o que eles necessitam. E pensando nisso, nós pensamos em várias estratégias. Então, nós, conselheiros, estamos em ação, indo até os núcleos, onde todos os idosos são atendidos aqui no nosso município. Então, a gente tem uma programação. Impressa aqui para mim, viu? Começamos no dia 1º, né? Que foi o Dia Internacional do Idoso. Na verdade, nós começamos já no dia 29, quando a gente participou do podcast do PC, Café com Risada, falando sobre a programação também. No dia 1º, nós tivemos a passeata, né? No dia 8, foi a nossa primeira ação no Poliesportivo, essa que eu já citei aqui, com os idosos que são atendidos aqui no Poliesportivo, nas atividades esportivas. Hoje estamos aqui, né? Está também na nossa programação participar do programa. No dia 15, nós vamos realizar uma ação com os idosos que são atendidos no Raspadão e no Jardim do Trevo, na Igreja São Marcos. No dia 21, nós vamos realizar uma ação lá na Vila São Pedro, no Poliesportivo da Vila São Pedro, com os idosos que são atendidos lá na Vila São Pedro. E no dia 21, à tarde, nós teremos um grande momento, que vai ser um momento de confraternização de todos esses idosos. Então, nós vamos ter um evento aqui na Igreja de São Paulo Apóstolo, no Salão de Festas, né? Nós vamos ter uma palestra, duas palestras, na verdade. A médica geriatra Marcela Viz, que vai falar um pouco sobre a saúde do idoso, e a terapeuta Carol Delbin vai falar um pouco sobre as questões do autocuidado da pessoa idosa. E posteriormente a gente vai ter um desfile e a coroação dos reis e rainhas da terceira idade, porque cada núcleo está escolhendo seu rei e a sua rainha. No dia 22 a gente vai ter outra ação do CMI com os idosos lá do Centro Dia do Idoso, né? Que são aqueles idosos que passam o dia todo no Centro Dia, eles voltam à tarde para casa, são cuidados pelos seus familiares, mas durante o dia eles ficam realizando as atividades lá no Centro Dia do Idoso. No dia 28, a nossa ação vai ser lá no Lago Municipal, com os idosos atendidos lá no Lago Municipal, né, nas atividades esportivas. E no dia 29, encerrando então a nossa programação, a nossa ação vai ser no Lar da Terceira Idade, com os idosos do Lar da Terceira Idade. Como a Vilma disse, né, são 300 idosos que participam das atividades esportivas, mais 50 idosos acolhidos no Lar da Terceira Idade, mais 30 idosos no Centro Dia do Idoso. Então, a gente pretende atingir aí 380 idosos durante todo o mês com todas essas ações, levando informação e também escutando, né? Para a gente pensar em novas políticas públicas.
0: Todas as cidades têm esse conselho?
1: Todas, a maioria das cidades.
0: Vocês interagem?
1: Interage em alguns momentos, quando eles precisam de alguma informação.
0: Então, não, eu tô fazendo isso porque eu sei que não seria, até para vocês, seria algo para político. Nós nunca tivemos estadista no Brasil, nós temos esses políticos que só querem o poder. Mas vocês não podiam plantar uma semente nessa comunicação que vocês têm entre os conselhos, para se preocuparem daqui 30 anos que vai ter um trabalhador para cuidar de um idoso?
1: Sim. Isso a gente discute.
0: Não, porque um trabalhador, como é que ele vai fazer? Quer dizer, hoje são dois, parece 2,5. Mas daqui, quando o Brasil era o país do futuro, nós tínhamos 5, 6 trabalhadores para cuidar de um idoso. Mas hoje não. E daqui 20, 30 anos é um por um. E aí não vai, a coisa não vai fechar.
1: Sim.
0: Então,
1: a nossa preocupação
0: então,
1: é grande.
0: Então,
1: né?
0: Teria que ter estabelecer uma política. Né?
8: Mas, posso
0: pois não, Angela.
8: É assim, nós temos os conselhos municipais, nós temos o Conselho Estadual do Idoso. Então, cada estado tem o Conselho Estadual que ele, diríamos assim, para cuidar dos municipais. Então, tudo que tem de política, né, esse Conselho Estadual que nos Nacional também. Nós temos um nacional. Então, tanto que o ano passado, a nossa conferência, isso já tá sendo acontecendo, já a nível de Pinhal, e eu acredito de várias cidades. Então, a gente deliberou, né, todas essas nossas preocupações dentro da conferência, a gente mandou para a estadual. E a estadual vai mandar para a federal. Ela faz uma compilação dos dados de todas as cidades que tem conselho, né? Do idoso. Aí ela manda para a estadual. Aí, nisso, porque assim, toda política que vem, a gente também, né, precisa de recursos. Então, depende, eles faz essa articulação para que a gente possa implantar, ou implementar, no caso, né?
0: Tem que... Alguma coisa, o assunto aqui não é política, mas está dentro, sim, do contexto, não é?
1: Sim. A gente tem que pensar em estratégias.
0: Primeiro, nós temos aí cerca de 2 milhões de brasileiros ganhando mais do que 20 milhões de aposentados. É uma desproporção muito grande, sim, não é? Esses salários, o cidadão aposenta com 30 mil, 50 mil, 80 mil, 100 mil. Isso é um escândalo. Eu acho uma ofensa ao brasileiro, não é? Então, nós temos que começar a mexer nisso. Sim. Porque senão, eu não sei qual será o futuro. Eu não estarei aqui daqui 20, 30 anos, mas eu não sei qual vai ser o futuro disso aqui, dos meus filhos, dos meus netos.
8: Em Pinhal, a nível até de, né, curiosidade, nós temos assim, o benefício de prestação continuada dos idosos. Nós temos uma média de 381 pessoas que recebem, né? E assim, é o salário mínimo que eles recebem. Porque nós temos, assim, desse benefício de prestação continuada, que é do LOAS.
0: Salário mínimo. Só ganhamos de Venezuela e Cuba. 1.630. Salário miséria, né? Bom, vamos.
1: E complementando, né, nós temos também as atividades esportivas aí, que são desenvolvidas pelo Departamento de Esportes, que eu vou falar os dias e horários de todas as atividades que acontecem, porque se tiver algum ouvinte nos escutando, é aberto para qualquer pessoa participar. De segunda, quarta e sexta, das 6h30 às 7h30, no Poli da Vila São Pedro, e das 8 às 9 no Lago Municipal. De terça e quinta, das 6h30 às 7h30 no Raspadão, das 8 às 9 no Poli Central e das 9h15 às 10h15 no Centro Comunitário do Jardim do Trevo. De quarta-feira, tem a hidroginástica. A terceira idade, né? Agora está esperando abrir as piscinas que ainda não estão abertas, mas tem um horário já definido, que é das 2h30 às 3h15, quando abrir as piscinas. E esses são os horários que o Marcelo atende os idosos. E nós temos os horários da Cristina também, que é outra educadora física. De segunda, quarta e sexta, das 8 às 9 na Dinda. De terça e quinta, das 8 às 8h50 no Hélio. E das 9 às 9h50 no Lago Municipal. Nós temos o grupo de idosos do CRAS, que vai funcionar agora de terça-feira às 8h30 da manhã, né? O Centro Dia do Idoso e o Lar da Terceira Idade, que são as entidades que cuidam dos nossos idosos aqui no nosso município.
0: Acho que nós estamos chegando ao final do programa, mas eu quero deixar vocês bem à vontade para vocês falarem o que quiserem a respeito do assunto em pauta.
8: Então, nós vamos falar para vocês do Centro Dia do Idoso. O Centro Dia, ele é um trabalho que é desenvolvido pela Promoção Social, pelo Departamento de Promoção Social. E, assim, nós temos, de segunda a sexta-feira, 30 idosos. É fornecido transporte, que vão pegá-los e levá-los de volta para casa, né? E ali tem toda uma equipe de profissionais para estar auxiliando no dia a dia, né? Porque eles ficam o dia inteiro ali. Ali eles fazem as suas refeições balanceadas, né? Certinho. Tem a parte de enfermagem, que dá medicação, né? Eles não ficam sem a medicação, aferição de pressão e tudo mais que eles precisam a nível dessa parte da enfermagem. E tem também uma grade de atividades, né? Porque o dia todo... Então, tem música para eles, tem artes, né? Os trabalhos que eles fazem com arte. tem a parte também do educador físico, né, que vai lá também, é todo através de uma grade de atividades. Então, quer dizer, muitos desses idosos, eles ficavam em casa, talvez sozinhos, ou talvez não tinha, porque assim, os familiares hoje, né, quem cuida também precisa trabalhar, né, quem que fica, né, as mulheres também, né, todas precisam trabalhar. Então, às vezes o idoso fica lá triste, deprimido, né, o idoso tem os netos, né, então é uma série de situações que acontecem no dia a dia. Então, através do centro dia, eles melhoram, né, a autoestima, tudo, eles saem de casa, eles têm a convivência, né, eles estão incluso em um programa social. Então, ali, todos os profissionais têm um certo zelo, né, carinho por cada um deles. Então, eu acho assim, uma coisa muito boa o Centro Dia do Idoso.
1: E quando, né, já esgotou todas as possibilidades, porque a prioridade é que fique com a família, que o idoso fique com a sua família, quando esgotada todas essas possibilidades, o idoso ele é acolhido, né, no acolhimento institucional de longa permanência no lar da terceira idade, que também tem um trabalho todo voltado à qualidade de vida desse idoso.
0: Aí é para o abandono, né, no caso.
1: Não só.
0: Não?
1: Não. Muitas vezes idosos que não têm mais os seus familiares. Hoje a gente está com uma...
0: Então, mas estão abandonados, no caso. Não tem mais parentes, não tem mais filhos.
1: Isso. Né? Mas assim, não chega a ser um abandono de falta de cuidado. É uma questão que já não consegue mais viver sozinho e precisa de cuidados. Né? A situação ali que levou ao envelhecimento e que muitos não casaram, não tiveram filhos e daí não tem essa responsabilização da família.
9: E o cuidador morre.
1: Isso. E hoje a gente está com um problema muito sério, que nós temos idosos cuidando de idosos, né? Os filhos estão idosos cuidando dos seus idosos. Então a gente precisa pensar muito, estruturar muito essas
0: claro
1: pessoas.
0: Mas vamos deixar claro para quem está ouvindo, né? Lá não é uma pessoa que está bem em casa, que é bem cuidada, pode participar com vocês.
1: Com
0: lá,
1: certeza, de, né, todas as atividades de convivência.
0: Eu sempre falo uma coisa, é terrível não ter o que fazer. A terapia ocupacional é importante.
1: Sim.
0: Né? Eu sempre disse que durante os 20 anos que eu fiquei na Câmara, eu ia todos os dias de janeiro a dezembro. Né? Porque eu aposentado.
1: Sim.
0: Aí, bom, você é muito dedicado. Não, sou dedicado, gosto do que faço, acho importante estar lá todos os dias, mas é minha terapia ocupacional também.
1: É maravilhoso, né? A gente ter o que fazer, né?
0: Você não tem o que fazer segunda-feira. Não tem o que fazer terça-feira. Aí eu sempre digo, é a sensação de estar esperando a morte chegar.
9: Deprime.
0: Deprime.
1: É por isso que a gente quer os idosos cada vez mais ativos. Pessoal, participe aí de todos os grupos do esporte, quem estiver nos escutando, aí o pessoal que quiser também procurar o serviço do Centro Dia do Idoso. E se Deus quiser, né, Vilma, o nosso sonho vai virar realidade de termos um centro de convivência para os idosos aqui no nosso município.
0: Então, tem ideia de como vai ser esse centro, onde vai ser? Já existe algum projeto? Hein, Vilma? Responde aí, Vilma. Você não fala?
9: Não, nós estamos discutindo, porque envolve todos os departamentos, um espaço adequado. Nós já temos o Lago Municipal como uma referência.
0: É um lugar bonito.
9: Né? Então, nós estamos agora discutindo as melhorias que têm que ser feitas, os recursos que terão que ser providenciados para que isso realmente se concretize.
0: Então, vamos cobrar.
1: Nosso sonho vai tornar realidade, né, Vilma?
8: Porque, na verdade, não seria um departamento para ser responsável, né? Seria toda a rede.
0: De esporte, promoção
8: esporte,
0: social.
8: Cultura.
0: Jurídico.
8: Jurídico, cultura. Exatamente. O idoso necessita de orientação jurídica, muitas vezes, né? Então, assim, é uma coisa que tem que ser bem planejado para dar certo, né?
0: Mas vocês devem encabeçar isso aí. Não é?
1: Sim. Se Deus quiser, né?
0: O que mais tem aí, Geisa?
1: Agora eu acho que a gente quer agradecer, né?
0: Que é isso. Nós
1: muito por ter aberto esse espaço aqui para a gente poder falar um pouquinho das nossas ações.
0: Aqui.
1: Sim, eu vou. Vamos passar a programação para vocês ir divulgando no decorrer da semana, se vocês puderem, para os idosos participarem durante todo o mês dessas ações, que esse é o primeiro ano que a gente pensou nesse molde, né? Então eu tenho comigo realizando as ações, né? Eu estou fazendo lá a parte de conscientização do Conselho do Idoso, a Bianca está falando sobre a questão da estimulação cognitiva na terceira idade, que é importantíssimo, né? A gente estimular o nosso cérebro, ter uma boa saúde mental. E a Lucimara, que é da saúde, está falando um pouquinho sobre a saúde dos pés, né? O pé que sustenta o nosso corpo e que precisa ser olhado com tanto carinho. Então, nós pensamos nesse contexto para trabalhar durante todo esse mês com todos os idosos. A primeira foi um sucesso. Contamos com a participação de outros conselheiros que estiveram lá também no dia.
0: Tem palestra de psicólogo lá também?
1: Sim,
0: filósofo.
1: A gente está pensando em implantar, colhendo sugestões e trazer informação.
0: Acho que é uma boa. Eu acho que é uma boa.
1: Né? E atividades para todos os idosos. Esse é o primeiro ano que a gente pensou nesse tipo de ação. Do conselho ir até os idosos, né? Não só fazer um evento e trazê-los, mas a gente ir até os idosos do nosso município. E tá dando certo. Então, a gente quer, sim, desenvolver várias ações e todas as sugestões podem nos enviar.
0: Qual é a programação dessa semana aí?
1: Dessa semana, deixa eu ver aqui.
0: Semana que vem.
1: No dia 15, a gente vai estar lá. Deixa eu só ver aqui o meu folderzinho aqui. Rapidinho. Que é muita coisa para lembrar. Cabeça. No dia 15, nós vamos estar onde? Dia 15, a gente vai estar na ação lá no Raspadão e no Jardim do Trevo. Com os idosos do Raspadão e do Jardim do Trevo, na Igreja São Marcos, das 9 às 10. Tá? Então, dia 15 tem essa programação. Depois, no dia 21, que a gente espera todo mundo para participar do grande evento. À tarde. A partir da 1 PM, ali na São Paulo Apóstolo. Inclusive, você está convidado a participar com a gente.
0: Boa, maior prazer.
1: Vamos lá.
0: Eu falo sempre também de psicólogo, porque para não cair nisso aí, às vezes a falta de terapia ocupacional para o idoso o leva à depressão.
1: Sim.
0: Pode ter certeza, sim, né? Principalmente quando bate a saudade, porque geralmente o idoso já não tem pai, mãe, já não tem irmãos, né? Uhum. Outro dia meu tio falou, o caçula, ele falou, olha, como foi ruim eu ter sido caçula. Ele falou, foi bom por ter sido mimado, paparicado pelos irmãos, de uma família de 7 ou 8. Ele falou, mas eu enterrei todos.
1: Sim.
0: E bate a
1: E o declínio também, né? A pessoa idosa, antes, ela cuidava. E quando chega aí, na melhor idade, ela precisa ser cuidada.
0: Melhor idade para farmácia. Para a farmácia, para o médico.
1: E para a pessoa elaborar
0: O geriatra. Melhor idade.
1: E para a gente elaborar isso internamente, é muito difícil. Igual você falou, né? Você buscou ser ativo a vida inteira. Mas tem muitos idosos que não. Que daí se aposentam e se fecham.
0: Aí, cara.
1: Aí começa a aparecer outras coisas, os vícios, né?
0: Exato.
1: Nós tivemos uma última pesquisa falando sobre a dependência química da pessoa idosa. Então,
0: é a cachaça.
1: A gente pensar nisso, né? No uso de álcool, no uso de drogas, que tem aumentado muito entre os idosos, justamente por conta dessas questões todas, né? De perda de função motora, perda de função cognitiva, o isolamento. E todas as violações que acontecem em decorrência mesmo do envelhecimento, né?
0: Legal.
1: Então a gente precisa preparar um envelhecimento saudável e estruturar aí essa geração para ter qualidade de vida.
0: Legal. Precisa trazer a Geisa para apresentar o jornal aqui, porque eu não sou apresentador, estou quebrando a vaga aqui hoje. Traz a Geisa aqui para apresentar.
1: Tá vendo?
0: Mas olha, Ângela, mais alguma coisa?
8: Então, a gente queria agradecer, né, por esse espaço, que a gente sabe que tem
0: que
8: muitas...
0: Não agradecer nada.
8: Não?
0: Aqui, não. A rádio é prestadora de serviço.
8: Tá certo, é parceira, né?
0: É,
8: não, realmente,
0: é
8: tudo que a gente precisa, eu sempre, né, quando eu preciso de alguma coisa, às vezes eu gravo, assim, até a gente manda gravar, até em áudio, assim, na hora eles já encaixam, então a gente queria agradecer vocês, né, todos, né? Por isso,
0: e nós agradecemos,
8: né,
0: a vocês.
8: Então não tem jeito de não agradecer. Me desculpa, mas a gente vai agradecer sim. Embora a gente saiba que vocês são sempre nossos parceiros. E a gente, assim, quer desejar também, né, que a todos os idosos muita saúde, prosperidade, que eles possam realmente participar desses grupos que são abertos e principalmente assim... Eles vão se sentir assim, inclusos, eles vão conversar com úteis. Outras pessoas. Exatamente, vão sentir-se úteis, vão conversar um com os outros, eles vão ver nas rodas de conversa que todo mundo tem os mesmos problemas, mas também tem soluções, né? E tem formas de ver, né, os problemas, né?
0: Como cada um sai da situação, né?
8: Pois é.
0: Essa troca de informações é importante.
8: É muito importante. Tem os profissionais que os acompanham, que sempre estão orientando eles. A gente sabe que tem muita coisa para fazer, nem tudo é maravilhas, né? A gente sabe que tem muitas coisas ainda. Mas assim, a gente está ali aberto, né, para escutar, para correr atrás e ajudar no que for possível. Tudo. Eu acho que não é impossível, né, da gente resolver. Mas a gente tem de o melhor, fazer o melhor possível para cada um, ou tentar solucionar alguns de alguma forma que, né, talvez até paliativa. Tem casos que realmente são assim, né? Mas a gente sabe que tem idosos que ficam em casas, acamados, mas tem também outro pessoal da saúde que vai nas casas, né? Então, atendê-los. Então, assim, estamos sempre lá, abertos, e desejar a todos, assim, muita paz, saúde e feliz mês, né, dos idosos. Obrigada.
0: Vilma, fala um pouco. Vilma.
9: Nós também queremos felicitar os idosos, né, aqueles que têm motivo para celebrar e aqueles que não têm, que a gente está aí disponível para atendê-los dentro das nossas possibilidades. E que realmente o nosso mês do idoso seja muito celebrado.
1: Com certeza. E a Vilma é exemplo aqui, né? Assistente social atuante no nosso município. Há quantos anos, Vilma, na assistência?
9: 13.
1: Não, no município, de...
9: 49.
1: 49 anos de assistência social. E olha, levanta a bandeira.
0: Posso dar um conselho? Olha, né? Conselho, né? Não para de trabalhar.
9: Sim.
0: Não para.
1: Atuante, a Vilma é maravilhosa. A gente só agradece
0: primeira
1: toda
0: coisa,
1: a experiência.
0: Se você parar, tem aquele, né? Não, agora eu vou aposentar, vou ver televisão até 3 horas da manhã, vou dormir até meio-dia. Aí você passa a se sentir, depois de 3 meses, um inútil.
9: Pois é.
1: Vamos nem buscar.
0: Então, não, exatamente, não para. Não para. Tem a briga no serviço, arruma confusão, faz miséria e tal, mas. Tá
1: fica
0: viva.
1: Lá, é fica bem lá. Assim. A gente não vai deixar ela sair nunca. É, ela vai ficar lá. Com nós para sempre.
0: Fica lá.
1: Ô, Dieguinho, gente. Obrigado, viu? Dieguinho é especial aí.
9: Obrigado,
1: sempre
9: gente.
1: Muito carinhoso com a gente. Obrigado por tudo. E você, Viola, primeira vez que, que entrevista a gente, viu? Mas espero que tenha outras.
0: Mas não
1: outras.
0: Sou entrevistador, não estou quebrando. Eu gosto de fazer o meu programinha em Tempos Dourados aí. Esse eu gosto de fazer todo sábado. Esse eu gosto, né? Mas olha, pode falar, gente.
1: Não, é só agradecer mesmo.
0: Eu
1: muito
0: que quero
1: obrigada.
0: Agradecer a vocês, Geisa, Vilma, Ângela, por vocês fazerem o que fazem e por vocês virem aqui transformar esse podcast num bate-papo muito gostoso. Tá? Muito obrigado mesmo. Obrigado, Dieguito.
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11: Meio-dia e 10.
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13: Momento de levarmos o nosso pensamento a Deus. Deus é quem tanto amamos e de quem tanto precisamos. E neste momento de prece, queremos colocar os pedidos de nossos ouvintes. É possível que você queira fazer um pedido, um agradecimento a Deus. Peça. Deus que tudo ouve e está em todo lugar, com certeza ouvirá o teu pedido, o teu agradecimento. Peçamos também as bênçãos de Deus e de sua Mãe Santíssima para todos, em especial pelos aniversariantes do dia, da semana, por aqueles que se encontram no Hospital Francisco Rosas, na Clínica de Repouso Santa Rosa, no Instituto Bezerra de Menezes, enfim, pelas intenções de todos os nossos ouvintes.

Deus Pai, aqui estamos para prestar-vos a nossa homenagem. Nós cremos em vós, Pai Eterno, nosso Pai e nosso Criador. Confiamos em vossa bondade e poder. Queremos amar-vos sempre, cumprindo vossos mandamentos e servindo ao vosso Filho Jesus na pessoa de nossos irmãos. Nós vos damos graça pelo vosso amor e pela vossa ternura. Deus grandioso e amado, queremos consagrar a vós nossas famílias, para que vivam em paz e harmonia. Nossas casas, para que sejam iluminadas pela vossa presença. Nossas alegrias, para que sejam santificadas pelo vosso amor. Nossas preocupações, para que sejam acolhidas em vossa bondade. Nossas doenças, para que sejam remediadas com a vossa misericórdia. Nossos trabalhos, para que sejam muitos e produtivos com a vossa bênção. Divino Pai Eterno, recebei a homenagem da nossa fé, fortalecei a nossa esperança e renovai o nosso amor. Dai-nos o dom da paz, dai-nos a perseverança na fé e que sejamos sempre fiéis à vossa Igreja. Amém.

0: neste momento de oração, a consagração à Nossa Senhora Aparecida, feita pelo servo de Deus, Padre Vitor Coelho de Almeida.
1: Ó Maria Santíssima, que em vossa imagem milagrosa de Aparecida espalhais inúmeros benefícios sobre o Brasil. Eu, embora indigno de pertencer ao número dos vossos servos, mas desejando participar dos benefícios da vossa misericórdia, prostrado a vossos pés, consagro-vos o entendimento para que sempre pense no amor que mereceis. Consagro-vos a língua para que sempre vos louve e propague a vossa devoção. Consagro-vos o coração para que depois de Deus vos ame sobre todas as coisas. Recebei-nos, ó Rainha incomparável, no ditoso número dos vossos servos. Acolhei-nos debaixo da vossa proteção. Socorrei-nos em nossas necessidades espirituais e temporais, e sobretudo na hora da nossa morte. Abençoai-nos, ó Mãe Celestial, e com vossa poderosa intercessão fortalecei-nos em nossa fraqueza, a fim de que, servindo-vos fielmente nesta vida, possamos louvar-vos, amar-vos e render-vos graças no céu por toda a eternidade. Assim seja. A bênção. Pela intercessão de Nossa Senhora Aparecida, Rainha e Padroeira do Brasil, a bênção de Deus Todo-Poderoso, Pai, Filho e Espírito Santo, desça sobre vós e permaneça sempre. Amém.

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0: Três da tarde, hora maior, hora em que devemos agradecer a Jesus por ter vertido seu próprio sangue pela nossa salvação. 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
1: Meio-dia e 24.
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0: Thelma.
1: Ô, Thelminha, não faz assim comigo. Não me puna por essas manchas do meu passado. Já passou. Esses rapazes são apenas meus amigos. Agora sou somente seu.

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1: Vamos chegando! Com Deus no comando, o abração aqui do Roberto.
0: E o Uta bem gostoso do Meirinho. Começa o programa Roberto e Meirinho para todo o Brasil e fora dele também. É eu, bem! Chame seus pais, seus amigos, seus irmãos, aquela vizinha que você não gosta. Aumenta o volume, que começou o programa que conquistou o Brasil. Agora você espanta as visitas com música nova. 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

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Eu tô aqui em Santa Catarina. 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

0: aqui no programa Roberto e Meirinho, os gargantas de ouro do Brasil, os eternos milionários, José Rico cantando a música Sonhei com Você, uma composição do Zé Rico e do Vicente Dias. É o programa Roberto e Meirinho, a festa da música sertaneja, e a festa vai ficar melhor porque ela já está aqui. Chega mais, Filó!
1: Roberto e Meirinho, que prazer estar aqui com vocês. E olha só, hoje a receita da Filozinha aqui está incrível, vocês não podem perder. Você que gosta aí de cuidar da pele, do cabelo, de emagrecer, cuidar da saúde do corpo, você não pode perder, porque realmente a receita está maravilhosa.
0: Com certeza, daqui a pouquinho aqui no programa Roberto e Meirinho, uma super receita, uma das maiores youtubers do país aqui no programa Roberto e Meirinho, coisas de Filó, daqui a pouquinho.
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3: O rapaz foi servir o exército.
4: Sei.
3: E lá tem os plantão de 12 horas que fica revezando na portaria.
4: Ah, é? O cara fica de guarda lá esperando.
3: Não, fica lá com fuzil e quietinho.
4: É,
3: quietinho,
4: parecendo ali uma estátua.
3: Só que ele olhou de lado assim, um pé de manga, rapaz. Carregadinho. Ele louco pra chupar uma manga.
4: Que delícia.
3: Olhou, não tinha ninguém, falou, ah, eu vou chupar uma manga.
4: Vou largar essa guarita aqui.
3: E subiu no pé. Rapaz, quando ele tá pegando a manga, o comandante tava chegando.
4: Ai, ai, ai.
3: Recruta, o que você tá fazendo aí em cima? Ele falou, chupando 30 dias de cadeia, senhor.
4: Jesus!
0: É o programa Roberto e Meirinho, a festa da música sertaneja, que recebe os eternos João Mineiro e Marciano cantando a música Telefone Mais, uma composição do Darcy Rossi, do José Homero e do Marciano. Aguenta, coração! Programa Roberto e Meirinho, só uma...

0: continue aqui com a gente na mesma frequência.
1: Oi, gente, tudo bem com vocês? 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
2: É Vapt Vupt, Alexandre é um coisinho de porco.
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10: 4:21. 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
0: Partiu! É o programa Roberto e Meirinho pra todo o Brasil e fora dele também. É eu, bem! A festa da música sertaneja cantada e contada aqui no seu rádio. E chegamos agora na mix do programa Roberto e Meirinho, quando Roberto e Meirinho cantam músicas gravadas por Roberto e Meirinho e outros intérpretes e vice-versa. E hoje, um momento muito especial. A mix do Roberto e Meirinho é Roberto e Meirinho e César e Paulinho cantando A Noite do Nosso Amor.
2: E a composição?
0: A composição é deles, Jaque e Abel. Aguenta, coração, na mix do programa Roberto Meirinho!
2: Só moda!

Alô, meus amigos de todo o Brasil, aqui é o Mato Grosso, da dupla Mato Grosso e Matias. Vou escolher então uma música, que é pra apontar um regaço, como vocês costumam falar. De igual pra igual. Costuma com nós, hein?

0: programa Roberto e Meirinho, nossos amigos Mato Grosso e Matias, cantando a música De Igual para Igual, uma composição dela, Roberta Miranda.
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0: Você ouviu aqui no programa Roberto e Meirinho, eles, Vitor e Léo, cantando a música Borboletas, uma composição dele, Vitor Chaves. É o programa Roberto e Meirinho, que daqui a pouquinho tem uma super dica da Filó e muito mais música sertaneja pra você.
1: Deixa eu tomar um pouquinho de café? Pode?
0: Claro que pode! Boa ideia! Vamos lá, Bodão!
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9: 4:39. 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
0: É o programa Roberto Meirinho pra todo o Brasil e fora dele também. É eu, bem! É a cultura do nosso país aqui no programa Roberto Meirinho, atravessando fronteiras, Bodão!
2: E vamos cantar?
0: Vamos lá! A música de Roberto Meirinho, que foi considerada o hino de Barretos em 2010, Circuito de Rodeio!
2: Isso aí, a composição?
0: A composição é minha mesmo, Meirinho Júnior e Arthur Júnior. Aguenta, coração! Programa Roberto Meirinho!
2: Vamos lá!

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0: Você ouviu aqui no programa Roberto e Meirinho, eles, Christian Ralph, cantando a música Ausência, uma composição deles mesmos. Christian Ralph. É o programa Roberto e Meirinho, a festa da música sertaneja que recebe uma das maiores youtubers do Brasil. O quadro que conquistou o rádio, Coisas de Filó.
1: Filó da Serra da Terra, amores, hoje nós vamos aprender a cuidar direitinho da nossa escova de dente. Com Maria anda sofrendo? A escova de dente tá feia, tá com aquele bolor, tá cheio de bactéria, tá toda infectada. Oh my God, vamos dar um jeito? Olha só, mas lembrando que as indicações aí, né, dos nossos dentistas, dos grandes profissionais, é que a escova de dente deve ser trocada a cada 3 meses. Eu não dou conta. Eu uso no máximo 30 dias ou mês e tenho que trocá-la. Mas olha só, a indicação é que você pode estar trocando, deve estar trocando a sua escova de dente de 3 em 3 meses. Mas eu vou te ensinar agora como cuidar da sua escova de dente em casa. Você sabia que lavar a escova de dente só com água não é o suficiente para desinfetá-la? É, comadre, não é o suficiente não. Olha só. Para fazer uma boa limpeza, você precisa usar água fervida, é isso mesmo. E também ingredientes para eliminar as bactérias que ficam ali nela. É, a gente precisa ter muitos cuidados com a escova de dente. Olha só, para essa receita de hoje, você vai precisar de 100 ml de água fervida, certo? Na hora de fazer a receita, ela pode estar bem morninha, mas não fria, tá? Morna, não precisa estar quente, mas morna. Aí nós vamos colocar aqui bicarbonato de sódio. Uma colher de sopa do bicarbonato de sódio. Nós vamos usar aqui também uma colher de sopa do vinagre branco. É isso mesmo. O vinagre branco faz com que essas bactérias sejam eliminadas.
2: Tá gostando da receita de hoje? Então não saia daí, porque daqui a pouco iremos finalizar. E posso te falar, você vai amar o resultado final.
0: É isso aí, daqui a pouquinho, aqui no programa Roberto e Meirinho, tem a segunda parte da Super Dica da Filó. Sempre com grandes novidades, o quadro que conquistou o rádio, uma das maiores youtubers do Brasil, aqui no programa Roberto Meirinho, Coisas de Filó! Já já, hein? E olha, gente, aqui no programa Roberto Meirinho, nós temos sempre o cuidado de mencionar o nome correto dos compositores das grandes canções que exibimos aqui no programa. E no último programa, nós não mencionamos o nome de um grande compositor, porque entrava no contexto da homenagem que realizamos a nossos queridos Durval e Davi. E esse grande compositor agora vai cantar com Durval e Davi essa grande canção que ele compôs junto com Ivone Ribeiro. Joel Marques, cantando com Durval e Davi, Vida pelo Avesso, aqui no programa Roberto e Meirinho, a festa da música sertaneja.

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3: 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Você tem o direito de escolher. 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
5: 4:55.
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6: É o programa Roberto e Meirinho pra todo o Brasil e fora dele também. E nos calços cantados do programa Roberto e Meirinho, vamos começar hoje ouvindo eles, nossos amigos Jorge, Luiz e Fernando. Um grande clássico sertanejo, Filho Pródigo, uma composição do Nil Bernardes, Chico Valente e Mosquenberg.
1: Só mandar!

0: E agora, uma viagem no tempo.
1: A nossa viagem no tempo hoje do programa Roberto Meirinho é uma viagem muito especial. Ele, considerado um dos maiores nomes do rádio brasileiro, fez muito sucesso nas décadas de 70 e 80.
2: Quem é?
3: É o Zé Bétio.
2: Por alguém. Quem é?
3: É o Zé Bétio.
2: Uma lágrima sentida.
1: Nascido em Promissão em 2 de janeiro de 1926, José Bétio, mais conhecido como Zé Bétio, foi radialista, cantor, acordeonista e compositor brasileiro. Zé Bétio começou como sanfoneiro no grupo Sertanejos Alegres e Zé Bétio e seu conjunto. Sua história no rádio iniciou-se na Rádio Difusora de Guarulhos por acaso, depois de ler um anúncio com seu jeito coloquial.
4: Quando nós temos saúde, não podemos reclamar de nada. Eu e o tio Ricardo sempre comentamos isso aqui. Tá com saúde? Tá com tudo!
1: Passou pela Rádio Cometa, Rádio São Paulo, até que foi descoberto por Francisco Paes de Barros, que o levou para a Rádio Record, onde ficou conhecido nacionalmente. O sucesso se estendeu pela década de 80, nas rádios Capital, Rádio Gazeta, até que em 2006 retornou à Rádio Record, ficando lá até o final de 2009. Foi um fenômeno de audiência e apadrinhou diversos ídolos da música sertaneja como Milionário José Rico, Roberto Meirinho, entre outros. Nos deixou em 27 de agosto de 2018. Sua arte e sua contribuição para a cultura brasileira permanecerão para sempre.
4: Tem saúde e tem tudo. Depois, na saúde a gente vai trabalhar com dignidade, com seriedade, com respeito, tudo com amor. E você conquista tudo que você almeja de bom na vida, mas é com amor, com dedicação e com garra, entendeu?
5: Falou!
4: Vamos tocar mais música, vamos lá?

Você ouviu aqui no programa Roberto Meirinho, um clássico da música sertaneja. Saudade de Minha Terra com Belmonte Amaraí, uma composição do Goiás e do Belmonte. É o programa Roberto Meirinho nos Causos Cantados, a festa da música sertaneja aqui pra você. E falando nisso, vem aí mais um clássico da música sertaneja. E olha, quem pediu essa música foi minha querida mãezinha. Pela primeira vez ela me pede. E a música Casinha Branca com Gilson, uma composição do Gilson, do Joran e do Marcelo. Aguenta, coração, nos Causos Cantados do programa Roberto Meirinho, é só modão!

0: Não saia daí, continue aqui com a gente. A audiência é lá em cima. O programa tá bom demais. Daqui a pouquinho tem segunda parte das dicas da Filó e muito mais música sertaneja pra você. Daqui a pouquinho. Oi?
1: Deixa eu tomar um pouquinho de café? Pode?
0: Claro que pode! E vamos sim, né, Vodão?
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11: Voltemos, Brasil! Oba! E fora dele também, é o programa Roberto e Meirinho fazendo um regaço nesse trem. É a hora do fuzuê, é a hora que o Roberto Meirinho faz um regaço pra você, bodão!
12: É isso aí!
11: E vamos começar hoje com a música que nós abrimos no nosso DVD, Pegou na Veia!
12: E a composição?
11: A composição é minha mesmo, Meirinho Júnior, e do nosso grande amigo Wilson Teodoro. Fala, Wilson!
12: Vamos lá!
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nossos amigos Roberto e Meirinho, nós também estamos com vocês nas mais de 1000 rádios que vocês estão pelo mundo afora aí e nos trem de internet online que vocês estão bombando aí também. Saúde e paz e aquele abraço dos Solimões, é só alegria, sucesso!

0: Você ouviu aqui no programa Roberto e Meirinho, nossos amigos Rio Negro e Solimões, cantando a música A Gente Se Entrega, uma composição do Pinóquio. É o programa Roberto e Meirinho, a festa da música sertaneja.
1: Ei, psiu, para só um segundinho e presta atenção nessa música que tá conquistando o Brasil. Sucesso!

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1: O sujeito tinha acabado de cortar o cabelo. O barbeiro levantou o espelho pra mostrar como é que ficou,
2: sei,
1: né? Foi aí, que tal? Gostou? Pô, o cabelo parece bom, rapaz. Só a orelha esquerda que tá um pouco mais curta, né?
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4: Fala galera, aqui é o seu amigo e locutor Jorginho Amaral, e eu também estou aqui nesse programaço, que é o programa do Roberto e Meirinho, meus grandes amigos, que é sucesso em todo o Brasil. Obrigado pelo carinho sempre, valeu Roberto e Meirinho!
5: Meus amigos do programa Roberto e Meirinho, espalhado por esse Brasil afora e até mesmo internacionalmente, né? Um abraço aqui do José do Espaço. Um abraço aí para o Meirinho, um abraço para o Roberto. Estamos juntos aqui através da BRFM, todos os sábados às 11 da manhã e aos domingos à 1 da tarde. Um abraço.
3: Um abraço para você, nosso querido Zé dos Passos da BRFM. Um abraço também para Jorginho Aguiar, lá da Tropical FM de Pindorama. Um abraço também para todos os amigos de Três Rios, Rio de Janeiro, Bom Sucesso do Sul, Paraná, Angelina, Santa Catarina, Lages, Santa Catarina, Imbituba, Santa Catarina, olha que delícia! Peru, São Paulo, Caieira, São Paulo, Aparecida de Goiânia, oh, delícia! E também a cidade de Cá,

0: Você ouviu aqui no programa Roberto e Meirinho, na hora do Fuzuê, eles, Gino e Geno, cantando a música Ela Chorou de Amor. É uma composição do Marcelo Aguiar e do Rick. É o programa Roberto e Meirinho que ainda tem hoje, daqui a pouco, a segunda parte da Dica da Filó. É o quadro de maior sucesso no Brasil, o maior youtuber do Brasil, aqui no programa Roberto Meirinho. Então continue aí na mesma frequência, não saia daí, porque nós vamos tomar um cafezinho, né, Bodão?
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5: 5:28.
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0: Rio, facinho pra conquistar o coração de uma mulher, Bodão. A primeira coisa que o caboclo tem que fazer é curtir o programa Roberto Meirinho, bem do ladinho dela.
1: E falar no ouvido dela assim, Meizinho, te amo. Não pode mentir. Não, às vezes uma mentirinha faz bem também.
0: Ela fala, eu te amo. Será que ela acredita? É o programa Roberto Meirinho, no quadro Em Mulher, onde desfilam os grandes clássicos das vozes femininas da música sertaneja. E hoje, Bodão, nós vamos começar com ela, Simone.

cantando com o Chitãozinho Chororó, um grande clássico da música sertaneja, Luar do Sertão. Uma composição do João Pernambuco e do Catulo da Paixão Cearense. É o programa Roberto e Meirinho, a festa da música sertaneja no quadro Mulher.

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0: Você ouviu aqui no programa Roberto Meirinho no quadro em Mulher, ela, Bruna Viola, cantando um grande clássico, Marvada Pinga, uma obra do Oxelcis Laureano. É o programa Roberto Meirinho no quadro em Mulher, que continua agora com a segunda parte das Coisas de Filó, o quadro que conquistou o Brasil!
1: Da terra, amores, você mistura o vinagre branco com o bicarbonato de sódio e olha só o que acontece. Você vai pegar a sua escova de dente, primeiro você mexe, vai pegar a sua escova de dente e vai pôr aqui nessa aguinha e vai deixá-la aqui por uma hora. Comadre, só tem um detalhe, não vai pegar a escova de dente da casa inteira e pôr em um mesmo recipiente, não pode, não faça isso, é a sua escova de dente. Colocou aqui, deixou por uma hora, você vai pegar, vai enxaguar ela, certo? Enxaguou bem enxaguadinho, lembrando que você deve secar a sua escova de dente, secou a escova de dente, aí você deve colocá-la para secar, certo? Lembrando que é muito importante você ter um recipientezinho para guardar a sua escova de dente. Não deixa ela ali aberta. O que que acontece? Tem gente que deixa a escova de dente assim, como que chama aquilo? Aquele negocinho de colocar a escova de dente, sabe, comadre? Aí o que acontece? Você deixa aberto, chega lá, dá descarga, deixa a tampa do vaso aberta e as bactérias, ó, estão enxame ali no seu banheiro. Então é importante você lavar, enxugar e colocar ela assim, ó, guardadinha lá no seu armário. Essa receitinha aqui você pode fazer 3 vezes na semana, que é perfeito. Gostou? Não sabia dessa dica? Então corre lá no YouTube, no meu canal Coisas de Filó, no Facebook Coisas de Filó, no Instagram Coisas de Filó Oficial e no TikTok Coisas de Filó Oficial. Se inscreva, deixa aquele joinha e vem ser feliz com a filozinha. Olha que até rimou! Bye!
0: Bye, bye, Filó! E eu agora, de hoje em diante, já aprendi como higienizar a minha escova de dente. É o quadro Coisas de Filó, sempre deixando uma super dica e uma super receita no programa Roberto Meirinho. Até o próximo programa, Filó!
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3: Pai, oi. O homem ligou pro outro.
4: É.
3: Alô, quem é? Aqui é o sequestrador. É. Sequestrei a sua sogra.
4: Vixe!
3: Não é possível que você fez isso. Fiz. E o que que você quer que eu prove, que eu mando pra você pra provar que ela tá comigo aqui, que eu vou pedir o resgate? Falou, manda a língua e as duas orelhas.
0: O programa Roberto Meirinho, a festa da música sertaneja.
5: Oi, gente, aqui é a cantora e a compositora Fátima Leão. Eu também estou aí com os meus amigos Roberto e Meirinho. Beijo, tamo ligado em vocês.
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0: Você ouviu aqui no programa Roberto e Meirinho, ela que em breve estará aqui numa super entrevista, Fátima Leão, cantando a música Muda de Vida, uma composição do Carlos Randall, do Elias Muniz e dela, Fátima Leão. É o quadro e mulher do programa Roberto e Meirinho, a festa da música sertaneja. Não saia daí, a gente volta já já.
1: Deixa.
0: Oi?
1: Deixa eu tomar um pouquinho de café? Pode?
0: Claro que pode, boa ideia. Vamos lá, Valdão, vamos tomar um cafezinho, a gente volta aqui na mesma frequência, na mesma sintonia, que a audiência tá legal.
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8: 5:45.
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10: Olá! Estamos de volta! É a cultura musical do Brasil. É o programa Roberto e Meirinho, um programa feito especialmente pra você.
11: Ei. Ô, Meirinho!
10: Oi!
11: Atende o telefone aí.
10: Opa, beleza, beleza.
11: É o contratante.
9: Oba!
10: Alô? Alô?
12: Por que você demorou pra atender esse telefone?
13: Ai, mamãe, me acorde!
10: Ô, Temosa, eu tava atendendo aqui um ouvinte.
12: Não me enrola, não! Hoje você dorme na casinha do cachorro!
10: Tem mulher doida aqui.

0: Olha aí, já está aqui na emissora e em nosso canal do YouTube o mais novo lançamento de Roberto e Meirinho. A música Minha Paixão. Mais uma dor de cotovelo para quem está apaixonado e gosta de molhar pescoço. Peça aqui na sua rádio preferida a música Minha Paixão com Roberto e Meirinho.
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0: 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Vamos, Jegue. Vamos, Jegue. Vamos que tem ovo de codorna pra comer. É música do Luiz Gonzaga. Uma autoria dele mesmo, Luiz Gonzaga e do Severino Ramos.

0: Na riqueza musical do nosso Brasil, João Luiz Correia cantou a música Meio Touro, Meio Galo, uma composição de Ademar Pereira da Silva, do Edson Campanha e do próprio João Luiz Correia.
1: 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Programa Roberto e Meirinho volta já. Fiquem ligados.
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4: Agora, a bênção do Padre Donizete Tavares de Lima, o Padre dos Milagres de Tambaú.
5: Ó Senhora Aparecida, eu renovo neste momento a minha consagração. Eu vos consagro os meus trabalhos, sofrimentos e alegrias, o meu corpo, a minha alma e toda a minha vida. Eu vos consagro a minha família. Ó Senhora Aparecida, livrai-nos de todo mal, das doenças e do pecado. Abençoai as nossas famílias, nossos doentes, nossos velhinhos e as crianças. Abençoai a Santa Igreja. Abençoai a nossa paróquia e o nosso vigário. Ó Senhora Aparecida, lembrai-vos que sois a padroeira poderosa de nossa pátria. Ó Senhora Aparecida, bendito e sagrado coração, abençoai a nossa nação e pedimos de novo, olhai o nosso povo.

Deus eterno e todo-poderoso, que tendo escolhido a água, fonte de vida e pureza, para nos dar a graça batismal, fizestes também aparecer no rio Paraíba a imagem da Virgem Imaculada. Abençoai esta água e fazei que ela nos recorde nosso batismo, para que, purificados de nossas faltas, vivamos como cristãos, membros da vossa Igreja, e cheguemos um dia à vida eterna. Por Cristo nosso Senhor.

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5: 6 e 6.
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13: Voltemos!
14: Oba!
13: É o programa Roberto e Meirinho pra todo o Brasil e fora dele também. É eu, bem!
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13: E agora chegamos no quadro que vem conquistando o Brasil, o quadro A Caminho do Sucesso, os lançamentos que estão chegando para conquistar o seu coração. 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

0: Obrigado, eu, Didi. Gente, o programa Roberto e Merim tá uma delícia.
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0: prazer cantar com vocês.
1: Passa guspe. Passa guspe. Deixa eu ver quem tá chegando aí.
2: Bodão, tá chegando aí nossos irmãozinhos Caju e Castanha, com um novo sucesso, Meu Ex-Amor, composição do Amado Batista e do Reginaldo Sodré.
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0: para refletir.
1: A vida é um desafio. É um constante ultrapassar de obstáculos, infinita superação de fases. Viver é desafiar o mundo, é se desafiar. Viver é superar, se reerguer, aprender e esperar o melhor.
0: Já vou ficar com saudade de vocês. Meus amigos, fiquem com Deus, porque graças a Ele a vida continua. Um abração aqui do Roberto.
2: E o Uta bem gostoso do Meirinho. Não saia daí, a audiência tá lá em cima. E a próxima atração é imperdível.
1: E vamos terminando o programa com uma música que vem conquistando o Brasil. O novo sucesso é Pai Pum. Tchau, gente!

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1: 8:02.
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